0: testes e não intervenção cirurgicale. Ele vai ficar 6 meses imobilizado. Com certeza ele não vai mais poder dirigir o táxi dele como antes. Ai.
1: Mesdames, monsieur, c'est pas plus de 3 visiteurs. Vous êtes trop nombreux.
2: Ah ben voilà, je vous l'avais dit.
1: Respectez le règlement et sortez, s'il vous plaît.
2: Personne m'écoute.
0: Bien sûr, bien sûr. Allez, je vous laisse. Courage, Zerek.
3: Au revoir, à bientôt.
0: Au revoir, tout le monde.
4: Au revoir.
5: Au revoir.
6: Ah, meu Deus. Coitado do Zerek. Muito triste isso que está acontecendo com ele. Agora ele vai ter que encontrar um trabalho que dê para ele fazer nessas condições. A Diana com certeza deve ter algumas ideias. Olha, dá um abraço meu bem forte nele, tá? E vai me dando notícias, viu?
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1: 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Estes são os destaques deste domingo, 12 de julho. O Irã anunciou neste domingo o fechamento do Estreito de Hormuz até segunda ordem, após uma nova escalada de hostilidades com os Estados Unidos. Países vizinhos do Golfo também foram alvo de ataques. Os Estados Unidos anunciaram ter realizado cerca de 140 ataques contra alvos militares no Irã, após ter abrir fogo contra uma embarcação com bandeira do Chipre no Estreito de Hormuz. Na Espanha, 20 pessoas continuam desaparecidas após o incêndio que causou 12 mortes na província de Almeria, no sul do país, na região da Andaluzia. As autoridades anunciaram uma melhora na situação do incêndio, o que permitiu que 600 pessoas retornassem às suas casas, mas os bombeiros continuam trabalhando neste domingo. 1.500 pessoas tiveram que ser retiradas de suas casas devido ao fogo que começou na quinta-feira em uma área montanhosa com muitas casas isoladas. 8 pessoas ficaram feridas e seguem hospitalizadas, 4 delas em estado mais grave. O primeiro-ministro Pedro Sánchez deve visitar a região na segunda-feira. A França também teme a propagação dos incêndios florestais devido ao calor intenso que o país atravessa. Mais de um terço da população francesa, 26 milhões de pessoas, estão sob o nível máximo de alerta neste domingo. Essa é a terceira onda de calor intensa que o país enfrenta em 2 meses e essa onda de calor deve persistir até quarta-feira. Uma onda de calor também atinge a Coreia do Sul, que emitiu pela primeira vez seu alerta meteorológico de nível mais elevado devido às temperaturas intensas no sudeste do país. Esse alerta é uma nova categoria e foi criado pela Agência Meteorológica Sul-Coreana este ano, em antecipação a eventos climáticos extremos associados às mudanças climáticas. E 2 pessoas morreram neste sábado e várias ficaram feridas depois de uma troca de tiros durante um festival de salsa em Toronto, no Canadá. Segundo a polícia, poderia se tratar de um acerto de contas. 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

0: Bom dia, são 11 horas e 30 minutos em Paris, 6:30 da manhã em Brasília. 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
0: Em Paris, céu claro, os termômetros marcam 30 graus. Estes são os destaques deste domingo, 12 de julho. Após bombardeios americanos, Irã fecha Estreito de Hormuz e ataca países do Golfo. 20 pessoas continuam desaparecidas em incêndio que causou 12 mortes no sul da Espanha. Wagner Moura estreia peça no Festival de Avignon, na França. Estas e outras notícias a seguir. O Irã anunciou neste domingo o fechamento do Estreito de Hormuz após uma nova escalada de hostilidades com os Estados Unidos, que começou com um ataque a uma embarcação. Na manhã de domingo, países vizinhos do Golfo também foram alvo de ataques. Autoridades do Kuwait e dos Emirados Árabes Unidos relataram ataques aéreos. Sirenes de alerta soaram no Bahrein e autoridades do Catar confirmaram a interceptação de mísseis. Em comunicado citado pela imprensa estatal, a Guarda Revolucionária do Irã afirmou ter atacado uma base aérea dos Estados Unidos no Catar em resposta aos ataques contínuos americanos. A Força Militar Ideológica da República Islâmica também reivindicou a autoria de um raro ataque ao vizinho Omã e declarou ter destruído bases de apoio logístico para porta-aviões americanos. Mais cedo, o Irã havia anunciado o fechamento do Estreito de Hormuz até segunda ordem, após abrir fogo contra uma embarcação na região que, segundo o Teherã, havia desativado seus sistemas e foi atingida por tiros de advertência. Segundo a Agência Britânica de Segurança Marítima, o ataque ocorreu a cerca de 17 quilômetros da península de Musandam, que pertence ao sultanato de Oman, e provocou um incêndio a bordo, obrigando a tripulação a abandonar o navio em um bote salva-vidas. Em resposta, os Estados Unidos anunciaram ter realizado cerca de 140 ataques contra alvos militares no Irã. Na Espanha, 20 pessoas continuam desaparecidas após o incêndio que causou 12 mortes na província de Almeria, no sul do país, na região da Andaluzia. As autoridades anunciaram uma melhora na situação do incêndio, o que permitiu que 600 pessoas retornassem às suas casas, mas os bombeiros continuam trabalhando neste domingo. 1.500 pessoas tiveram que ser retiradas de suas casas devido ao fogo que começou na quinta-feira em Los Gallardos, uma área montanhosa, com muitas casas isoladas. 8 pessoas ficaram feridas e seguem hospitalizadas, 4 delas em estado grave. A França também teme a propagação de incêndios florestais devido ao calor intenso que o país atravessa. Mais de um terço da população francesa, 26 milhões de pessoas, está sob o nível máximo de alerta neste domingo. Essa é a terceira onda de calor intenso que o país enfrenta em 2 meses e deve persistir até quarta-feira. Uma onda de calor também atinge a Coreia do Sul, que emitiu pela primeira vez seu alerta meteorológico de nível mais elevado devido a uma onda de calor intensa no sudeste do país. Esse alerta é uma nova categoria e foi criado pela Agência Meteorológica Sul-Coreana este ano em antecipação a eventos climáticos extremos associados às mudanças climáticas. E teve participação brasileira especial ontem em um dos maiores encontros de artes cênicas do mundo no sul da França. Mais detalhes com a enviada especial para Avignon, Márcia Bechara.
3: Um médico e cientista que denuncia a contaminação das águas de uma estação balneária e se torna alvo de sua própria comunidade. Esse é o conflito central da peça O Julgamento depois de O Inimigo do Povo, protagonizada por Wagner Moura, inspirada do clássico de Ibsen do século XIX e transposta para o universo brasileiro. Wagner Moura conversou com a RFI momentos antes de sua estreia ontem no Festival de Avignon.
4: Quando eu me apaixonei pelo Inimigo do Povo, a peça do Ibsen, a discussão sobre a verdade, ela bate forte, e sobretudo hoje, em que, isso assim, acho que a verdade deixou de ser importante, os fatos deixaram de importar. Isso para mim é muito forte, mas a peça discute também democracia, é uma peça sobre relação entre dois irmãos, então várias coisas, né? A questão ambiental, acho que também cada pessoa vê a peça, né, do jeito que bate, vai ser a beleza do teatro.
5: E a sua primeira vez aqui?
4: É minha primeira vez aqui.
5: Você tá gostando?
4: Muito, é um barato. Muito...
3: Márcia Bechara, de Avion, para a RF Brasil. Copa do Mundo 2026.
0: Com 2 gols na prorrogação, a Argentina derrotou a Suíça por 3-1 em Kansas City neste sábado e avançou para as semifinais da Copa do Mundo de 2026, onde vai enfrentar a Inglaterra. Após o empate em 1-1 no tempo regulamentar, Julián Álvarez marcou um gol espetacular aos 112 minutos e Lautaro Martínez garantiu a vitória nos acréscimos contra a Suíça, que tinha um jogador a menos desde 25 minutos. Do segundo tempo. Breu embolou, atacante da Suíça foi expulso após simular uma falta.
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0: Você ouve a RFI a seguir em nossa programação. Você confere uma reportagem sobre a exposição do fotógrafo brasileiro Dante Pocher em Portugal, que transforma basquete de rua em manifesto visual. Logo depois, no Esporte em Foco, torcedores e comentaristas falam sobre a campanha excepcional da seleção francesa nesta Copa do Mundo. E para terminar, novos episódios de nosso curso de francês Le Voisin du 12 bis. Mas antes, na resenha da imprensa francesa desta semana, como magnatas da mídia de extrema-direita e esquerda na França antecipam o duelo das eleições presidenciais.
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6: Nos últimos anos, o bilionário francês Vincent Bolloré construiu um império de mídia que reúne emissoras de rádio e TV como Europe 1, Canal Plus e CNews. As interferências editoriais nos veículos, cada vez mais à direita, aconteceram aos poucos, mas se consolidaram. Do outro lado, a esquerda conta com o apoio explícito de outro rico empresário, Mathieu Pigas, conhecido como o banqueiro de esquerda. O confronto que se anuncia nas eleições presidenciais francesas de 2027 entre os prováveis candidatos da extrema-direita, Marine Le Pen, e de esquerda radical, Jean-Luc Mélenchon, tem como pano de fundo o duelo entre esses dois magnatas, aponta a revista L'Express dessa semana. Nos veículos de Bolloré, lideranças ultraconservadoras encontram palco para se expressar livremente. Já Pigas tem um longo histórico de investimentos na mídia progressista, como os jornais Libération e Le Monde, além de uma série de sites e revistas independentes, como Les Enroques. O apoio ao Partido Socialista também é antigo, mas desde que o PS perdeu influência em meio à ascensão de outras correntes da esquerda francesa, inclusive o Partido França em Submissa, o empresário tem impulsionado também os veículos simpatizantes à sigla de Mélenchon. O carro-chefe do combate à extrema-direita de Pigas, como ele próprio definiu, é a Rádio Nova, cuja audiência dobrou entre 2025 e 2026. Os programas assumiram uma virada militante, uma escolha deliberada de Pigas em sua batalha cultural contra o império de Vincent Bolloré, salienta L'Express. Diante do risco de vitória da reunião nacional nas eleições previstas para abril, o próprio Pigas não descarta até mesmo se candidatar, o que muitos consideram uma jogada oportunista para se promover, observa a publicação.
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7: A recém-inaugurada exposição do jovem artista brasileiro Dante Pocher, no Porto, Portugal, propõe um novo olhar sobre o basquete, não apenas como esporte, mas como expressão cultural global. O projeto, intitulado A Basketball Manifesto, reúne fotografia e narrativa urbana para explorar o jogo como linguagem, identidade e movimento social.
8: O título, ele vem da ideia de que o manifesto é meio que uma declaração pública, sabe? Então eu queria mostrar pelas minhas fotos a parte da cultura do basquete de rua. Eu tenho Lisboa e Nova York como os principais, e porque Nova York é o centro mundial do basquete de rua, Lisboa é o que eu vivencio, Então é do mesmo jeito que mostrar como a gente tem duas realidades muito diferentes, como elas se comunicam de uma forma tão parecida, sabe?
7: A partir dessa proposta, o trabalho de Trochê mergulha na cultura do basquete fora das quadras profissionais, especialmente nas ruas, onde o jogo ganha outros significados.
8: O que mais me interessa é isso que eu falei sobre a cultura, não só a parte do jogo, que o jogo isso é muito bonito, mas quando você tem os encontros das pessoas ou os locais. Por exemplo, em Nova York, as quadras que eu passei são absolutamente históricas. Você tem desde jogadores profissionais que jogaram lá ou, tipo, lendas que se criaram lá mesmo, entendeu? Isso tem toda uma história, toda uma bagagem.
7: Cidades como Nova York aparecem como referência central desse universo, onde o basquete se mistura com moda, música e comportamento.
8: A minha principal referência é quando eu comecei a fotografar esse trabalho, foi principalmente William Klein, principalmente também o trabalho dele sobre Nova York, obviamente. Mas o que eu gosto muito da estética dele é essa ideia de ser não só muito cinemático, mas também mais rough, mais menos limpo, entendeu? Eu tenho como referência para várias coisas, eu tenho Robert Adams, eu tenho vários outros fotógrafos que têm uma estética mais limpa. Mas o dele, o que eu gosto muito é que você não só se sente muito na ação, mas também você vê aquela pegada mais... menos polida. Que é isso que eu quero dizer.
7: Na exposição, a fotografia assume um papel fundamental. As imagens capturam não só o movimento do jogo, mas também as histórias, os contextos que o cercam e o senso de comunidade.
8: Eu acho que é... mais forte, assim, obviamente, você tem as imagens, as duas maiores imagens da exposição, que são a da quadra quebrada e a da jump shots over gunshots. As duas imagens a cores, que eu tento trazer uma ideia de não só o lado bom do que acontece aqui nesses dois polos do basquete que você vê, mas também o que realmente acontece. Você tem uma violência muito grande em Nova York e que você tem uma falta de incentivo. Então, a do, por exemplo, o chão da quadra que quebrada, que é a imagem da esquerda, ele vem de uma quadra perto da minha casa que tiraram a cesta porque falavam que incomodava muito barulho. Então, toda uma comunidade que vivia em torno daquela quadra só deixou de existir. E por falta de incentivo, falta de apoio, falta de uma melhor preparação.
7: Mais do que um registro visual, o projeto se apresenta como um manifesto, uma forma de pensar o basquete como fenômeno cultural contemporâneo.
8: Eu espero que você, quando você vê a exposição, você consiga sentir não só o carinho e o esforço que eu tive nas fotos, obviamente, mas eu quero que você sinta o senso de comunidade que aquele trabalho traz, entendeu? O trabalho não foi só feito com uma pessoa ou em um dia, sabe? Foi feito ao longo de alguns dias com várias pessoas de vários lugares diferentes, em várias quadras diferentes, em vários momentos diferentes. Então que você consiga sentir não, a união de tudo isso em momentos tão diferentes, sabe? E que isso te leve a pensar na sua vida onde existe algo similar, entendeu? Que é uma coisa que eu tenho muito, eu tenho visto muito em vários pontos.
7: Luciana Quaresma, de Portugal, para a Rádio França Internacional.
2: Copa do Mundo 2026.
9: Vitória Barreto.
10: França está em festa. Pela terceira vez consecutiva, a seleção francesa vai à semifinal da Copa do Mundo. Dessa vez, será contra a Espanha. A derrota do Marrocos na quinta-feira confirmou o favoritismo de uma equipe que une o país.
11: Não poderia estar mais orgulhosa do que estou agora. Sinceramente, o futebol une as pessoas. Acho que deveríamos estar unidos todos os dias, mas isso não é possível porque a política nos divide. Mas quem se importa? Mbappé está aqui e está dando um show para a gente.
10: Até os marroquinos aceitaram a derrota e mandaram boas energias aos Bleus, já que muitos jogadores da seleção marroquina também tem origem francesa.
9: Estou
12: um pouco decepcionada porque gosto muito do Marrocos, mas estou feliz pela França. Eles jogaram melhor, então o resultado prevalece. Meu coração sempre será marroquino, mas hoje à noite o que importa é o jogo e o espírito esportivo. A França jogou melhor, então espero que chegue à final e ganhe a Copa do Mundo.
9: J'espère qu'ils vont arriver à la finale et qu'ils gagneront cette Coupe du Monde.
13: Muitos têm comparado a popularidade e a união dos jogadores à antiga seleção brasileira dos anos 70 e de 2002. E não é à toa. Contra o Marrocos, Kylian Mbappé marcou seu 8º gol no torneio, chegando a 20 gols na carreira em Copas do Mundo, apenas um atrás do Messi nessa marca histórica. Ousmane Dembélé ampliou o placar logo depois, fechando os 2-0 que garantiram a França na semifinal. O jornalista esportivo franco-português Nicolas Villas diz que nunca existiu na história algo assim.
14: Mas é sempre difícil comparar os jogadores, as épocas, mas a verdade é que esta França vai desenvolvendo e tendo uma imagem de uma máquina de marcar, máquina ofensiva, que tem poucas comparações na história recente do futebol. E depois há jogadores que são fora do comum, não é? O Mbappé primeiro, que está a bater os recordes todos nos campeonatos do mundo, e há outros jogadores que também se estão a revelar agora. O Dembélé, que desde então foi Balão de Ouro, o Maker Olise, que tem sido um líder excepcional a nível ofensivo, Doué, Barcola. Eles têm uma geração que parece imbatível, não sei, mas que em termos ofensivos acho que não tem comparação, se calhar até na história do futebol, ou poucas comparações, se calhar o Brasil, de há uns anos atrás, mas essa equipa, a seleção que eles têm é impressionante mesmo.
13: Nicolas acredita boa parte desse foco e organização a Didier Deschamps, treinador que sabe melhor do que ninguém o que é viver o auge do futebol francês.
14: Este ano, e nesta competição em relação às competições anteriores, é que esta é a última para ele, ou seja, deve ter um caráter especial para ele e para os jogadores de saber que Didier Deschamps, lenda do futebol francês, está a disputar o último campeonato do mundo como selecionador e como treinador. E eu acho que isso também, se calhar, contribui a criar um aspecto ainda mais místico também à volta dele. E há outro aspecto também pessoal em relação a ele. Faleceu a mãe do Didier Deschamps durante o Campeonato do Mundo, ele teve de ausentar-se, foi no último jogo da fase de grupos frente à Noruega, e eu acho que isso também constitui um aspecto, digamos, ainda mais mobilizador em relação ao grupo dele, à volta dele também, e isso, sei lá, pode ser que ainda reforça mais o espírito de grupo que existe na seleção francesa.
13: Éric Mendes, também jornalista franco-português, explica um elemento importante da vitória constante da equipe, como o time tem se mantido tão saudável e sem lesões em comparação às outras seleções.
15: A França soube justamente ter e gerir este ponto importante da gestão das distâncias. Logo de início, quando começou o Mundial, o Deschamps até tinha o primeiro objetivo, acabar em primeiro do grupo, para estar assim, acho que era 5 mil metros da volta do hotel dos franceses, para eles justamente não mudar de hotel e ficar com o campo de base que eles têm e com o terreno que é o deles. E este ponto foi, eu acho, muito importante, sobretudo no processo do calor que estava presente nos Estados Unidos, ou no desgaste físico. E este pode ser um trunfo a mais para a França.
13: Vamos ver se os Bleus vão conseguir ganhar no dia 14 de julho, queda da Bastilha, a data comemorativa mais importante da história francesa, quando a monarquia absolutista foi abolida e inspirou a ascensão de governos republicanos em todo o mundo. Se ganhar, a festa continua.
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1: 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Estes são os destaques deste domingo, 12 de julho. O Irã anunciou neste domingo o fechamento do Estreito de Hormuz até segunda ordem, após uma nova escalada de hostilidades com os Estados Unidos. Países vizinhos do Golfo também foram alvo de ataques. Os Estados Unidos anunciaram ter realizado cerca de 140 ataques contra alvos militares no Irã, após ter abrir fogo contra uma embarcação com bandeira do Chipre no Estreito de Hormuz. Na Espanha, 20 pessoas continuam desaparecidas após o incêndio que causou 12 mortes na província de Almeria, no sul do país, na região da Andaluzia. As autoridades anunciaram uma melhora na situação do incêndio, o que permitiu que 600 pessoas retornassem às suas casas, mas os bombeiros continuam trabalhando neste domingo. 1.500 pessoas tiveram que ser retiradas de suas casas devido ao fogo que começou na quinta-feira em uma área montanhosa com muitas casas isoladas. 8 pessoas ficaram feridas e seguem hospitalizadas, 4 delas em estado mais grave. O primeiro-ministro Pedro Sánchez deve visitar a região na segunda-feira. A França também teme a propagação dos incêndios florestais devido ao calor intenso que o país atravessa. Mais de um terço da população francesa, 26 milhões de pessoas, estão sob o nível máximo de alerta neste domingo. Essa é a terceira onda de calor intensa que o país enfrenta em 2 meses e essa onda de calor deve persistir até quarta-feira. Uma onda de calor também atinge a Coreia do Sul, que emitiu pela primeira vez seu alerta meteorológico de nível mais elevado devido às temperaturas intensas no sudeste do país. Esse alerta é uma nova categoria e foi criado pela Agência Meteorológica Sul-Coreana este ano, em antecipação a eventos climáticos extremos associados às mudanças climáticas. E 2 pessoas morreram neste sábado e várias ficaram feridas depois de uma troca de tiros durante um festival de salsa em Toronto, no Canadá. Segundo a polícia, poderia se tratar de um acerto de contas. 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

0: Bom dia, são 11 horas e 30 minutos em Paris, 6:30 da manhã em Brasília. 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
2: Ana Carolina Pelis.
0: Em Paris, céu claro, os termômetros marcam 30 graus. Estes são os destaques deste domingo, 12 de julho. Após bombardeios americanos, Irã fecha Estreito de Hormuz e ataca países do Golfo. 20 pessoas continuam desaparecidas em incêndio que causou 12 mortes no sul da Espanha. Wagner Moura estreia peça no Festival de Avignon, na França. Estas e outras notícias a seguir. O Irã anunciou neste domingo o fechamento do Estreito de Hormuz após uma nova escalada de hostilidades com os Estados Unidos, que começou com um ataque a uma embarcação. Na manhã de domingo, países vizinhos do Golfo também foram alvo de ataques. Autoridades do Kuwait e dos Emirados Árabes Unidos relataram ataques aéreos. Sirenes de alerta soaram no Bahrein e autoridades do Catar confirmaram a interceptação de mísseis. Em comunicado citado pela imprensa estatal, a Guarda Revolucionária do Irã afirmou ter atacado uma base aérea dos Estados Unidos no Catar em resposta aos ataques contínuos americanos. A Força Militar Ideológica da República Islâmica também reivindicou a autoria de um raro ataque ao vizinho Omã e declarou ter destruído bases de apoio logístico para porta-aviões americanos. Mais cedo, o Irã havia anunciado o fechamento do Estreito de Hormuz até segunda ordem, após abrir fogo contra uma embarcação na região que, segundo o Teerã, havia desativado seus sistemas e foi atingida por tiros de advertência. Segundo a Agência Britânica de Segurança Marítima, o ataque ocorreu a cerca de 17 quilômetros da península de Musandam, que pertence ao sultanato de Omã, e provocou um incêndio a bordo, obrigando a tripulação a abandonar o navio em um bote salva-vidas. Em resposta, os Estados Unidos anunciaram ter realizado cerca de 140 ataques contra alvos militares no Irã. Na Espanha, 20 pessoas continuam desaparecidas após o incêndio que causou 12 mortes na província de Almeria, no sul do país, na região da Andaluzia. As autoridades anunciaram uma melhora na situação do incêndio, o que permitiu que 600 pessoas retornassem às suas casas, mas os bombeiros continuam trabalhando neste domingo. 1.500 pessoas tiveram que ser retiradas de suas casas devido ao fogo que começou na quinta-feira em Los Gallardos, uma área montanhosa, com muitas casas isoladas. 8 pessoas ficaram feridas e seguem hospitalizadas, 4 delas em estado grave. A França também teme a propagação de incêndios florestais devido ao calor intenso que o país atravessa. Mais de um terço da população francesa, 26 milhões de pessoas, está sob o nível máximo de alerta neste domingo. Essa é a terceira onda de calor intenso que o país enfrenta em 2 meses e deve persistir até quarta-feira. Uma onda de calor também atinge a Coreia do Sul, que emitiu pela primeira vez seu alerta meteorológico de nível mais elevado devido a uma onda de calor intensa no sudeste do país. Esse alerta é uma nova categoria e foi criado pela Agência Meteorológica Sul-Coreana este ano em antecipação a eventos climáticos extremos associados às mudanças climáticas. E teve participação brasileira especial ontem em um dos maiores encontros de artes cênicas do mundo no sul da França. Mais detalhes com a enviada especial para Avignon, Márcia Bechara.
3: Um médico e cientista que denuncia a contaminação das águas de uma estação balneária e se torna alvo de sua própria comunidade. Esse é o conflito central da peça O Julgamento depois de O Inimigo do Povo, protagonizada por Wagner Moura, inspirada do clássico de Ibsen do século XIX e transposta para o universo brasileiro. Wagner Moura conversou com a RFI momentos antes de sua estreia ontem no Festival de Avignon.
4: Quando eu me apaixonei pelo Inimigo do Povo, a peça do Ibsen, a discussão sobre a verdade, ela bate forte, e sobretudo hoje, em que, isso assim, acho que a verdade deixou de ser importante, os fatos deixaram de importar. Isso para mim é muito forte, mas a peça discute também democracia, é uma peça sobre relação entre dois irmãos, então várias coisas, né? A questão ambiental, acho que também cada pessoa vê a peça, né, do jeito que bate Vai ser a beleza do teatro.
1: E a sua primeira vez aqui?
4: É a minha primeira vez aqui.
1: Você tá gostando?
4: Muito, é um barato. Muito.
3: Márcia Bechara, de Avignon, para a RFI Brasil. Copa do Mundo 2026.
0: Com 2 gols na prorrogação, a Argentina derrotou a Suíça por 3-1 em Kansas City neste sábado e avançou para as semifinais da Copa do Mundo de 2026, onde vai enfrentar a Inglaterra. Após o empate em 1-1 no tempo regulamentar, Julián Álvarez marcou um gol espetacular aos 112 minutos e Lautaro Martínez garantiu a vitória nos acréscimos contra a Suíça, que tinha um jogador a menos desde 25 minutos do segundo tempo. Breu embolou, atacante da Suíça, foi expulso após simular uma falta.
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0: Você ouve a RFI a seguir em nossa programação. Você confere uma reportagem sobre a exposição do fotógrafo brasileiro Dante Pochet em Portugal, que transforma basquete de rua em manifesto visual. Logo depois, no Esporte em Foco, torcedores e comentaristas falam sobre a campanha excepcional da seleção francesa nesta Copa do Mundo. E para terminar, novos episódios de nosso curso de francês Le Voisin du 12 bis. Mas antes, na resenha da imprensa francesa desta semana, como magnatas da mídia de extrema-direita e esquerda na França antecipam o duelo das eleições presidenciais.
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5: Nos últimos anos, o bilionário francês Vincent Bolloré construiu um império de mídia que reúne emissoras de rádio e TV como Europe 1, Canal Plus e CNews. As interferências editoriais nos veículos, cada vez mais à direita, aconteceram aos poucos, mas se consolidaram. Do outro lado, a esquerda conta com o apoio explícito de outro rico empresário, Mathieu Pigasse, conhecido como o banqueiro de esquerda. O confronto que se anuncia nas eleições presidenciais francesas de 2027 entre os prováveis candidatos da extrema-direita, Marine Le Pen, e de esquerda radical, Jean-Luc Mélenchon, tem como pano de fundo o duelo entre esses dois magnatas, aponta a revista L'Express dessa semana. Nos veículos de Bolloré, lideranças ultraconservadoras encontram palco para se expressar livremente. Já Pigasse tem um longo histórico de investimentos na mídia progressista, como os jornais Libération e Le Monde, além de uma série de sites e revistas independentes, como Les Enroc. O apoio ao Partido Socialista também é antigo, mas desde que o PS perdeu influência em meio à ascensão de outras correntes da esquerda francesa, inclusive o Partido França em Submissa, o empresário tem impulsionado também os veículos simpatizantes à sigla de Mélenchon. O carro-chefe do combate à extrema-direita de Pigasse, como ele próprio definiu, é a Rádio Nova, cuja audiência dobrou entre 2025 e 2026. Os programas assumiram uma virada militante, uma escolha deliberada de Pigasse em sua batalha cultural contra o império de Vincent Bolloré, salienta L'Express. Diante do risco de vitória da reunião nacional nas eleições previstas para abril, o próprio Pigasse não descarta até mesmo se candidatar, o que muitos consideram uma jogada oportunista para se promover, observa a publicação.
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7: A recém-inaugurada exposição do jovem artista brasileiro Dante Pochet, no Porto, Portugal, propõe um novo olhar sobre o basquete, não apenas como esporte, mas como expressão cultural global. O projeto, intitulado A Basketball Manifesto, reúne fotografia e narrativa urbana para explorar o jogo como linguagem, identidade e movimento social.
8: O título ele vem da ideia de que o manifesto é meio que uma declaração pública, sabe? Então eu queria mostrar pelas minhas fotos a parte da cultura do basquete de rua. Eu tenho Lisboa e Nova York como os principais, e porque Nova York é o centro mundial do basquete de rua, Lisboa é o que eu vivencio, Então é do mesmo jeito que mostrar como a gente tem duas realidades muito diferentes, como elas se comunicam de uma forma tão parecida, sabe?
7: A partir dessa proposta, o trabalho de Prochê mergulha na cultura do basquete fora das quadras profissionais, especialmente nas ruas, onde o jogo ganha outros significados.
8: O que mais me interessa é isso que eu falei sobre a cultura, não só a parte do jogo, que o jogo isso é muito bonito, mas quando você tem os encontros das pessoas ou os locais. Por exemplo, em Nova York, as quadras que eu passei são absolutamente históricas. Você tem desde jogadores profissionais que jogaram lá ou, tipo, lendas que se criaram lá mesmo, entendeu? E tem toda uma história, toda uma bagagem.
7: Cidades como Nova York aparecem como referência central desse universo, onde o basquete se mistura com moda, música e comportamento.
8: A minha principal referência é quando eu comecei a fotografar esse trabalho, foi principalmente William Klein, principalmente também o trabalho dele sobre Nova York, obviamente. Mas o que eu gosto muito da estética dele é essa ideia de ser não só muito cinemático, mas também mais rough, mais menos limpo, entendeu? Eu tenho como referência para várias coisas, eu tenho Robert Adams, eu tenho vários outros fotógrafos, tem uma estética mais limpa. Mas o dele, o que eu gosto muito é que você não só se sente muito na ação, mas também você vê aquela pegada mais... menos polida. É isso que eu quero dizer.
7: Na exposição, a fotografia assume um papel fundamental. As imagens capturam não só o movimento do jogo, mas também as histórias, os contextos que o cercam e o senso de comunidade.
8: Eu acho que é... mais forte, assim, obviamente, você tem as imagens, as duas maiores imagens da exposição, que são a da quadra quebrada e a da jump shots over gunshots. As duas imagens a cores, que eu tento trazer uma ideia de não só o lado bom do que acontece aqui nesses dois polos do basquete que você vê, mas também o que realmente acontece. Você tem uma violência muito grande em Nova York, que você tem uma falta de incentivo. Então, a do, por exemplo, o chão da quadra que quebrada, que é a imagem da esquerda, ele vem de uma quadra perto da minha casa, que tiraram a cesta, porque falavam que incomodava muito barulho, então toda uma comunidade que vivia em torno daquela quadra só deixou de existir. E por falta de incentivo, falta de apoio, falta de uma melhor preparação.
7: Mais do que um registro visual, o projeto se apresenta como um manifesto, uma forma de pensar o basquete como fenômeno cultural contemporâneo.
8: Eu espero que você, quando você vê a exposição, você consiga sentir não só o carinho e o esforço que eu tive nas fotos, obviamente, mas eu quero que você sinta o senso de comunidade que aquele trabalho traz, entendeu? O trabalho não foi só feito com uma pessoa ou em um dia, sabe? Foi feito ao longo de alguns dias com várias pessoas de vários lugares diferentes, em várias quadras diferentes, em vários momentos diferentes. Então que você consiga sentir não, a união de tudo isso em momentos tão diferentes, sabe? E que isso te leve a pensar na sua vida onde existe algo similar, entendeu? Que é uma coisa que eu tenho visto muito em vários pontos.
7: Luciana Quaresma, de Portugal, para a Rádio França Internacional.
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10: Vitória Barreto.
11: A França está em festa. Pela terceira vez consecutiva, a seleção francesa vai à semifinal da Copa do Mundo. Dessa vez, será contra a Espanha. A derrota do Marrocos na quinta-feira confirmou o favoritismo de uma equipe que une o país.
12: Não poderia estar mais orgulhosa do que estou agora. Sinceramente, o futebol une as pessoas. Acho que deveríamos estar unidos todos os dias, mas isso não é possível porque a política nos divide. Mas quem se importa? Mbappé está aqui e está dando um show para a gente.
11: Até os marroquinos aceitaram a derrota e mandaram boas energias aos Bleus, já que muitos jogadores da seleção marroquina também tem origem francesa.
10: Estou
13: um pouco decepcionada porque gosto muito do Marrocos, mas estou feliz pela França. Eles jogaram melhor, então o resultado prevalece. Meu coração sempre será marroquino, mas hoje à noite o que importa é o jogo e o espírito esportivo. A França jogou melhor, então espero que chegue à final e ganhe a Copa do Mundo.
10: Espero que vão chegar à final e ganhem a Copa do Mundo.
14: Muitos têm comparado a popularidade e a união dos jogadores à antiga seleção brasileira dos anos 70 e de 2002. E não é à toa. Contra o Marrocos, Kylian Mbappé marcou seu 8º gol no torneio, chegando a 20 gols na carreira em Copas do Mundo, apenas um atrás do Messi nessa marca histórica. Ousmane Dembélé ampliou o placar logo depois, fechando os 2-0 que garantiram a França na semifinal. O jornalista esportivo franco-português Nicolas Villas diz que nunca existiu na história algo assim.
15: Mas é sempre difícil comparar os jogadores, as épocas, mas a verdade é que esta França vai desenvolvendo e tendo uma imagem de uma máquina de marcar, máquina ofensiva, que tem poucas comparações na história recente do futebol. E depois há jogadores que são fora do comum, não é? O Mbappé primeiro, que está a bater os recordes todos nos campeonatos do mundo, e há outros jogadores que também se estão a revelar agora. O Dembélé, que desde então foi Balão de Ouro, o Maker Olise, que tem sido um líder excepcional a nível ofensivo, Doué, Barcola. Eles têm uma geração que parece imbatível, não sei, mas que em termos ofensivos acho que não tem comparação, se calhar até na história do futebol, ou poucas comparações, se calhar o Brasil de há uns anos atrás, mas essa equipa, a seleção que eles têm é impressionante mesmo.
14: Nicolas acredita boa parte desse foco e organização a Didier Deschamps, treinador que sabe melhor do que ninguém o que é viver o auge do futebol francês.
15: Este ano, e nesta competição em relação às competições anteriores, é que esta é a última para ele, ou seja, deve ter um caráter especial para ele e para os jogadores de saber que Didier Deschamps, lenda do futebol francês, está a disputar o último campeonato do mundo como selecionador e como treinador. E eu acho que isso também, se calhar, contribui a criar um aspecto ainda mais místico também à volta dele. E há outro aspecto também pessoal em relação a ele. Faleceu a mãe do Didier Deschamps durante o Campeonato do Mundo, ele teve de ausentar-se, foi no último jogo da fase de grupos frente à Noruega, e eu acho que isso também constitui um aspecto, digamos, ainda mais mobilizador em relação ao grupo dele, à volta dele também, e isso, sei lá, pode ser que ainda reforça mais o espírito de grupo que existe na seleção francesa.
14: Éric Mendes, também jornalista franco-português, explica um elemento importante da vitória constante da equipe, como o time tem se mantido tão saudável e sem lesões em comparação às outras seleções.
16: A França soube justamente ter e gerir este ponto importante da gestão das distâncias. Logo de início, quando começou o Mundial, o Deschamps até tinha o primeiro objetivo, acabar em primeiro do grupo, para estar assim, acho que era 5 mil metros à volta do hotel dos franceses, para eles justamente não mudar de hotel e ficar com o campo de base que eles têm e com o terreno que é deles. E este ponto foi, eu acho, muito importante, sobretudo no processo do calor que estava presente nos Estados Unidos, ou no desgaste físico. E acho que pode ser um trunfo a mais para a França.
14: Vamos ver se os Bleus vão conseguir ganhar no dia 14 de julho, queda da Bastilha, a data comemorativa mais importante da história francesa, quando a monarquia absolutista foi abolida e inspirou a ascensão de governos republicanos em todo o mundo. Se ganhar, a festa continua.
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1: 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Estes são os destaques deste domingo, 12 de julho. O Irã anunciou neste domingo o fechamento do Estreito de Hormuz até segunda ordem, após uma nova escalada de hostilidades com os Estados Unidos. Países vizinhos do Golfo também foram alvo de ataques. Os Estados Unidos anunciaram ter realizado cerca de 140 ataques contra alvos militares no Irã, após ter abrir fogo contra uma embarcação com bandeira do Chipre no Estreito de Hormuz. Na Espanha, 20 pessoas continuam desaparecidas após o incêndio que causou 12 mortes na província de Almeria, no sul do país, na região da Andaluzia. As autoridades anunciaram uma melhora na situação do incêndio, o que permitiu que 600 pessoas retornassem às suas casas, mas os bombeiros continuam trabalhando neste domingo. 1.500 pessoas tiveram que ser retiradas de suas casas devido ao fogo que começou na quinta-feira em uma área montanhosa com muitas casas isoladas. 8 pessoas ficaram feridas e seguem hospitalizadas, 4 delas em estado mais grave. O primeiro-ministro Pedro Sánchez deve visitar a região na segunda-feira. A França também teme a propagação dos incêndios florestais devido ao calor intenso que o país atravessa. Mais de um terço da população francesa, 26 milhões de pessoas, estão sob o nível máximo de alerta neste domingo. Essa é a terceira onda de calor intensa que o país enfrenta em 2 meses e essa onda de calor deve persistir até quarta-feira. Uma onda de calor também atinge a Coreia do Sul, que emitiu pela primeira vez seu alerta meteorológico de nível mais elevado devido às temperaturas intensas no sudeste do país. Esse alerta é uma nova categoria e foi criado pela Agência Meteorológica Sul-Coreana este ano, em antecipação a eventos climáticos extremos associados às mudanças climáticas. E 2 pessoas morreram neste sábado e várias ficaram feridas depois de uma troca de tiros durante um festival de salsa em Toronto, no Canadá. Segundo a polícia, poderia se tratar de um acerto de contas. 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

0: Bom dia, são 11 horas e 30 minutos em Paris, 6:30 da manhã em Brasília. 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
0: Em Paris, céu claro, os termômetros marcam 30 graus. Estes são os destaques deste domingo, 12 de julho. Após bombardeios americanos, Irã fecha Estreito de Hormuz e ataca países do Golfo. 20 pessoas continuam desaparecidas em incêndio que causou 12 mortes no sul da Espanha. Wagner Moura estreia peça no Festival de Avignon, na França. Estas e outras notícias a seguir. O Irã anunciou neste domingo o fechamento do Estreito de Hormuz após uma nova escalada de hostilidades com os Estados Unidos, que começou com um ataque a uma embarcação. Na manhã de domingo, países vizinhos do Golfo também foram alvo de ataques. Autoridades do Kuwait, dos Emirados Árabes Unidos

0: relataram ataques aéreos. Sirenes de alerta soaram no Bahrein e autoridades do Catar confirmaram a interceptação de mísseis. Em comunicado citado pela imprensa estatal, a Guarda Revolucionária do Irã afirmou ter atacado uma base aérea dos Estados Unidos no Catar em resposta aos ataques contínuos americanos. A Força Militar Ideológica da República Islâmica também reivindicou a autoria de um raro ataque ao vizinho Omã e declarou ter destruído bases de apoio logístico para porta-aviões americanos. Mais cedo, o Irã havia anunciado o fechamento do Estreito de Hormuz até segunda ordem, após abrir fogo contra uma embarcação na região que, segundo o Teerã, havia desativado seus sistemas e foi atingida por tiros de advertência. Segundo a Agência Britânica de Segurança Marítima, o ataque ocorreu a cerca de 17 quilômetros da península de Musandam, que pertence ao Sultanato de Omã, e provocou um incêndio a bordo, obrigando a tripulação a abandonar o navio em um bote salva-vidas. Em resposta, os Estados Unidos anunciaram ter realizado cerca de 140 ataques contra alvos militares no Irã. Na Espanha, 20 pessoas continuam desaparecidas após o incêndio que causou 12 mortes na província de Almeria, no sul do país, na região da Andaluzia. As autoridades anunciaram uma melhora na situação do incêndio, o que permitiu que 600 pessoas retornassem às suas casas, mas os bombeiros continuam trabalhando neste domingo. 1.500 pessoas tiveram que ser retiradas de suas casas devido ao fogo que começou na quinta-feira em Los Gallardos, uma área montanhosa, com muitas casas isoladas. 8 pessoas ficaram feridas e seguem hospitalizadas, 4 delas em estado grave. A França também teme a propagação de incêndios florestais devido ao calor intenso que o país atravessa. Mais de um terço da população francesa, 26 milhões de pessoas, está sob o nível máximo de alerta neste domingo. Essa é a terceira onda de calor intenso que o país enfrenta em 2 meses e deve persistir até quarta-feira. Uma onda de calor também atinge a Coreia do Sul, que emitiu pela primeira vez seu alerta meteorológico de nível mais elevado devido a uma onda de calor intensa no sudeste do país. Esse alerta é uma nova categoria e foi criado pela Agência Meteorológica Sul-Coreana este ano em antecipação a eventos climáticos extremos associados às mudanças climáticas. E teve participação brasileira especial ontem em um dos maiores encontros de artes cênicas do mundo no sul da França. Mais detalhes com a enviada especial para Avignon, Márcia Bechara.
1: Um médico e cientista que denuncia a contaminação das águas de uma estação balneária e se torna alvo de sua própria comunidade. Esse é o conflito central da peça O Julgamento depois de O Inimigo do Povo, protagonizada por Wagner Moura, inspirada do clássico de Ibsen do século XIX e transposta para o universo brasileiro. Wagner Moura conversou com a RFI momentos antes de sua estreia ontem no Festival de Avignon.
2: Acho que quando eu me apaixonei pelo Inimigo do Povo, a peça do Ibsen, a discussão sobre a verdade, ela bate forte, e sobretudo hoje, em que, isso assim, acho que a verdade deixou de ser importante, os fatos deixaram de importar. Isso para mim é muito forte, mas a peça discute também democracia, uma peça sobre relação entre dois irmãos, então várias coisas, né? A questão ambiental, acho que também cada pessoa vê a peça, né, do jeito que bate, vai ser a beleza do teatro.
3: E a sua primeira vez aqui?
2: É a minha primeira vez aqui.
3: Você tá gostando?
2: Muito, é um barato. Muito.
1: Márcia Bechara, de Avignon, para a RFI Brasil. Copa do Mundo 2026.
0: Com 2 gols na prorrogação, a Argentina derrotou a Suíça por 3-1 em Kansas City neste sábado e avançou para as semifinais da Copa do Mundo de 2026, onde vai enfrentar a Inglaterra. Após o empate em 1-1 no tempo regulamentar, Julián Álvarez marcou um gol espetacular aos 112 minutos e Lautaro Martínez garantiu a vitória nos acréscimos contra a Suíça, que tinha um jogador a menos desde 25 minutos. Do segundo tempo. Breu embolou, atacante da Suíça, foi expulso após simular uma falta.
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0: Você ouve a RFI a seguir em nossa programação. Você confere uma reportagem sobre a exposição do fotógrafo brasileiro Dante Pocher em Portugal, que transforma basquete de rua em manifesto visual. Logo depois, no Esporte em Foco, torcedores e comentaristas falam sobre a campanha excepcional da seleção francesa nesta Copa do Mundo. E para terminar, novos episódios de nosso curso de francês Le Voisin du 12 bis. Mas antes, na resenha da imprensa francesa desta semana, como magnatas da mídia de extrema direita e esquerda na França antecipam o duelo das eleições presidenciais.
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5: Nos últimos anos, o bilionário francês Vincent Bolloré construiu um império de mídia que reúne emissoras de rádio e TV como Europe 1, Canal Plus e CNews. As interferências editoriais nos veículos, cada vez mais à direita, aconteceram aos poucos, mas se consolidaram. Do outro lado, a esquerda conta com o apoio explícito de outro rico empresário, Mathieu Pigasse, conhecido como o banqueiro de esquerda. O confronto que se anuncia nas eleições presidenciais francesas de 2027 entre os prováveis candidatos da extrema-direita, Marine Le Pen, e de esquerda radical, Jean-Luc Mélenchon, tem como pano de fundo o duelo entre esses dois magnatas, aponta a revista L'Express dessa semana. Nos veículos de Bolloré, lideranças ultraconservadoras encontram palco para se expressar livremente. Já Pigasse tem um longo histórico de investimentos na mídia progressista, como os jornais Libération e Le Monde, além de uma série de sites e revistas independentes, como Les Enroc. O apoio ao Partido Socialista também é antigo, mas desde que o PS perdeu influência em meio à ascensão de outras correntes da esquerda francesa, inclusive o Partido França em Submissa, o empresário tem impulsionado também os veículos simpatizantes à sigla de Mélenchon. O carro-chefe do combate à extrema-direita de Pigasse, como ele próprio definiu, é a Rádio Nova, cuja audiência dobrou entre 2025 e 2026. Os programas assumiram uma virada militante, uma escolha deliberada de Pigasse em sua batalha cultural contra o império de Vincent Bolloré, salienta L'Express. Diante do risco de vitória da reunião nacional nas eleições previstas para abril, o próprio Pigasse não descarta até mesmo se candidatar, o que muitos consideram uma jogada oportunista para se promover, observa a publicação.
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7: A recém-inaugurada exposição do jovem artista brasileiro Dante Pocher, no Porto, Portugal, propõe um novo olhar sobre o basquete, não apenas como esporte, mas como expressão cultural global. O projeto, intitulado A Basketball Manifesto, reúne fotografia e narrativa urbana para explorar o jogo como linguagem, identidade e movimento social.
8: O título, ele vem da ideia de que o manifesto é meio que uma declaração pública, sabe? Então, eu queria mostrar, pelas minhas fotos, a parte da cultura do basquete de rua. Eu tenho Lisboa e Nova York como os principais. E porque Nova York é o centro mundial do basquete de rua. Lisboa é o que eu vivenci. Então, é do mesmo jeito que mostrar como a gente tem duas realidades muito diferentes, como elas se comunicam de uma forma tão parecida, sabe?
7: A partir dessa proposta, o trabalho de Pocher mergulha na cultura do basquete fora das quadras profissionais, especialmente nas ruas, onde o jogo ganha outros significados.
8: O que mais me interessa é isso que eu falei sobre a cultura, não só a parte do jogo, que o jogo em si é muito bonito, mas quando você tem os encontros das pessoas ou os locais. Por exemplo, em Nova York, as quadras que eu passei são absurdamente históricas. Você tem desde jogadores profissionais que jogaram lá ou, tipo, lendas que se criaram lá mesmo, entendeu? Isso tem toda uma história, toda uma bagagem.
7: Cidades como Nova York aparecem como referência central desse universo, onde o basquete se mistura com moda, música e comportamento.
8: A minha principal referência, quando eu comecei a fotografar esse trabalho, foi principalmente William Klein, principalmente também o trabalho dele sobre Nova York, obviamente. Mas o que eu gosto muito da estética dele é essa ideia de ser não só muito cinemático, mas também mais rough, mais menos limpo, entendeu? Eu tenho como referência para várias coisas, eu tenho Robert Adams, eu tenho vários outros fotógrafos que têm uma estética mais limpa. Mas o dele, o que eu gosto muito é que você não só se sente muito na ação, mas também você vê aquela pegada mais... menos polida. É isso que eu quero dizer.
7: Na exposição, a fotografia assume um papel fundamental. As imagens capturam não só o movimento do jogo, mas também as histórias, os contextos que o cercam e o senso de comunidade.
8: Eu acho que é mais forte, assim, obviamente, você tem as imagens, as duas maiores imagens da exposição, que são a da corda quebrada e a da jump shots over gunshots. As duas imagens a cores, que eu tento trazer uma ideia de não só o lado bom do que acontece aqui nesses dois polos do basquete que você vê, mas também o que realmente acontece. Você tem uma violência muito grande em Nova York e que você tem uma falta de incentivo. Então, a do, por exemplo, o chão da quadra quebrada, que é a imagem da esquerda, ele vem numa quadra perto da minha casa que tiraram a cesta porque falavam que incomodava muito barulho. Então toda uma comunidade que vivia em torno daquela quadra só deixou de existir. E por falta de incentivo, falta de apoio, falta de uma melhor preparação.
7: Mais do que um registro visual, o projeto se apresenta como um manifesto, uma forma de pensar o basquete como fenômeno cultural contemporâneo.
8: Eu espero que você, quando você vê a exposição, você consiga sentir não só o carinho e o esforço que eu tive nas fotos, obviamente, mas eu quero que você sinta o senso de comunidade que aquele trabalho traz, entendeu? O trabalho não foi só feito com uma pessoa ou em um dia, sabe? Foi feito ao longo de alguns dias com várias pessoas de vários lugares diferentes, em várias quadras diferentes, em vários momentos diferentes. Então que você consiga sentir não, a união de tudo isso em momentos tão diferentes, sabe? E que isso te leve a pensar na sua vida onde existe algo similar, entendeu? Que é uma coisa que eu tenho muito, eu tenho visto muito em vários pontos.
7: Luciana Quaresma, de Portugal, para a Rádio França Internacional.
4: Mundo 2026.
9: Vitória Barreto.
4: A França está em festa. Pela terceira vez consecutiva, a seleção francesa vai à semifinal da Copa do Mundo. Dessa vez, será contra a Espanha. A derrota do Marrocos na quinta-feira confirmou o favoritismo de uma equipe que une o país.
10: Não poderia estar mais orgulhosa do que estou agora. Sinceramente, o futebol une as pessoas. Acho que deveríamos estar unidos todos os dias, mas isso não é possível porque a política nos divide. Mas quem se importa? Mbappé está aqui e está dando um show para a gente.
4: Até os marroquinos aceitaram a derrota e mandaram boas energias aos Bleus, já que muitos jogadores da seleção marroquina também tem origem francesa.
11: Estou um pouco decepcionada porque gosto muito do Marrocos, mas estou feliz pela França. Eles jogaram melhor, então o resultado prevalece. Meu coração sempre será marroquino, mas hoje à noite o que importa é o jogo e o espírito esportivo. A França jogou melhor, então espero que chegue à final e ganhe a Copa do Mundo.
12: Espero que vão chegar à final e ganhem a Copa do Mundo.
4: Muitos têm comparado a popularidade e a união dos jogadores à antiga seleção brasileira dos anos 70 e de 2002. E não é à toa. Contra o Marrocos, Kylian Mbappé marcou seu 8º gol no torneio, chegando a 20 gols na carreira em Copas do Mundo, apenas um atrás do Messi nessa marca histórica. Ousmane Dembélé ampliou o placar logo depois, fechando os 2-0 que garantiram a França na semifinal. O jornalista esportivo franco-português Nicolas Villas diz que nunca existiu na história algo assim.
13: Mas é sempre difícil comparar os jogadores, as épocas, mas a verdade é que esta França
9: vai desenvolvendo e tendo uma imagem de uma máquina de marcar, máquina ofensiva, que tem poucas comparações na história recente do futebol. E depois há jogadores que são fora do comum, não é? O Mbappé primeiro, que está a bater os recordes todos nos campeonatos do mundo, e há outros jogadores que também se estão a revelar agora. O Dembélé, que desde então foi Balão de Ouro, o Maker Olise, que tem sido um líder excepcional a nível ofensivo, Doué, Barcola. Eles têm uma geração que parece imbatível, não sei, mas que em termos ofensivos acho que não tem comparação, se calhar até na história do futebol, ou poucas comparações, se calhar o Brasil de há uns anos atrás, mas essa equipa, a seleção que eles têm é impressionante mesmo.
4: Nicolas acredita boa parte desse foco e organização a Didier Deschamps, treinador que sabe melhor do que ninguém o que é viver o auge do futebol francês.
9: Este ano e nesta competição em relação às competições anteriores, é que esta é a última para ele, ou seja, deve ter um caráter especial para ele e para os jogadores de saber que Didier Deschamps, lenda do futebol francês, está a disputar o último campeonato do mundo como selecionador e como treinador. E eu acho que isso também, se calhar, contribui a criar um aspecto ainda mais místico também à volta dele. E há outro aspecto também pessoal em relação a ele. Ele faleceu a mãe do Didier Deschamps durante o campeonato do mundo, ele teve de ausentar-se, foi no último jogo da fase de grupos frente à Noruega, e eu acho que isso também constitui um aspecto, digamos, ainda mais mobilizador em relação ao grupo dele, à volta dele também, e isso, sei lá, pode ser que ainda reforça mais o espírito de grupo que existe na seleção francesa.
4: Eric Mendes, também jornalista franco-português, explica um elemento importante da vitória constante da equipe, como o time tem se mantido tão saudável e sem lesões em comparação às outras seleções.
13: A França soube justamente ter e gerir este ponto importante da gestão das distâncias. Logo de início, quando começou o Mundial, o Deschamps até tinha o primeiro objetivo, acabar em primeiro do grupo, para estar assim, acho que era 5 mil metros à volta do hotel dos franceses, para eles justamente não mudar de hotel e ficar com o campo de base que eles têm e com o terreno que é deles. E este ponto foi, eu acho, muito importante, sobretudo no processo do calor que estava presente nos Estados Unidos, ou no desgaste físico. E acho que pode ser um trunfo a mais para a França.
4: Vamos ver se os Bleus vão conseguir ganhar no dia 14 de julho, queda da Bastilha, a data comemorativa mais importante da história francesa, quando a monarquia absolutista foi abolida e inspirou a ascensão de governos republicanos em todo o mundo. Se ganhar, a festa continua.
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1: 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Estes são os destaques deste domingo, 12 de julho. O Irã anunciou neste domingo o fechamento do Estreito de Hormuz até segunda ordem, após uma nova escalada de hostilidades com os Estados Unidos. Países vizinhos do Golfo também foram alvo de ataques. Os Estados Unidos anunciaram ter realizado cerca de 140 ataques contra alvos militares no Irã, após ter abrir fogo contra uma embarcação com bandeira do Chipre no Estreito de Hormuz. Na Espanha, 20 pessoas continuam desaparecidas após o incêndio que causou 12 mortes na província de Almeria, no sul do país, na região da Andaluzia. As autoridades anunciaram uma melhora na situação do incêndio, o que permitiu que 600 pessoas retornassem às suas casas, mas os bombeiros continuam trabalhando neste domingo. 1.500 pessoas tiveram que ser retiradas de suas casas devido ao fogo que começou na quinta-feira em uma área montanhosa com muitas casas isoladas. 8 pessoas ficaram feridas e seguem hospitalizadas, 4 delas em estado mais grave. O primeiro-ministro Pedro Sánchez deve visitar a região na segunda-feira. A França também teme a propagação dos incêndios florestais devido ao calor intenso que o país atravessa. Mais de um terço da população francesa, 26 milhões de pessoas, estão sob o nível máximo de alerta neste domingo. Essa é a terceira onda de calor intensa que o país enfrenta em 2 meses e essa onda de calor deve persistir até quarta-feira. Uma onda de calor também atinge a Coreia do Sul, que emitiu pela primeira vez seu alerta meteorológico de nível mais elevado devido às temperaturas intensas no sudeste do país. Esse alerta é uma nova categoria e foi criado pela Agência Meteorológica Sul-Coreana este ano, em antecipação a eventos climáticos extremos associados às mudanças climáticas. E 2 pessoas morreram neste sábado e várias ficaram feridas depois de uma troca de tiros durante um festival de salsa em Toronto, no Canadá. Segundo a polícia, poderia se tratar de um acerto de contas. 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

0: Bom dia, são 11 horas e 30 minutos em Paris, 6:30 da manhã em Brasília. 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
2: Ana Carolina Pelliz.
0: Em Paris, céu claro, os termômetros marcam 30 graus. Estes são os destaques deste domingo, 12 de julho. Após bombardeios americanos, Irã fecha Estreito de Hormuz e ataca países do Golfo. 20 pessoas continuam desaparecidas em incêndio que causou 12 mortes no sul da Espanha. Wagner Moura estreia peça no Festival de Avignon, na França. Estas e outras notícias a seguir. O Irã anunciou neste domingo o fechamento do Estreito de Hormuz após uma nova escalada de hostilidades com os Estados Unidos, que começou com um ataque a uma embarcação. Na manhã de domingo, países vizinhos do Golfo também foram alvo de ataques. Autoridades do Kuwait e dos Emirados Árabes Unidos relataram ataques aéreos. Sirenes de alerta soaram no Bahrein e autoridades do Catar confirmaram a interceptação de mísseis. Em comunicado citado pela imprensa estatal, a Guarda Revolucionária do Irã afirmou ter atacado uma base aérea dos Estados Unidos no Catar em resposta aos ataques contínuos americanos. A Força Militar Ideológica da República Islâmica também reivindicou a autoria de um raro ataque ao vizinho Omã e declarou ter destruído bases de apoio logístico para porta-aviões americanos. Mais cedo, o Irã havia anunciado o fechamento do Estreito de Hormuz até segunda ordem, após abrir fogo contra uma embarcação na região que, segundo o Teerã, havia desativado seus sistemas e foi atingida por tiros de advertência. Segundo a Agência Britânica de Segurança Marítima, o ataque ocorreu a cerca de 17 quilômetros da península de Musandam, que pertence ao sultanato de Omã, e provocou um incêndio a bordo, obrigando a tripulação a abandonar o navio em um bote salva-vidas. Em resposta, os Estados Unidos anunciaram ter realizado cerca de 140 ataques contra alvos militares no Irã. Na Espanha, 20 pessoas continuam desaparecidas após o incêndio que causou 12 mortes na província de Almeria, no sul do país, na região da Andaluzia. As autoridades anunciaram uma melhora na situação do incêndio, o que permitiu que 600 pessoas retornassem às suas casas, mas os bombeiros continuam trabalhando neste domingo. 1.500 pessoas tiveram que ser retiradas de suas casas devido ao fogo que começou na quinta-feira em Los Gallardos, uma área montanhosa com muitas casas isoladas. 8 pessoas ficaram feridas e seguem hospitalizadas, 4 delas em estado grave. A França também teme a propagação de incêndios florestais devido ao calor intenso que o país atravessa. Mais de um terço da população francesa, 26 milhões de pessoas, está sob o nível máximo de alerta neste domingo. Essa é a terceira onda de calor intenso que o país enfrenta em 2 meses e deve persistir até quarta-feira. Uma onda de calor também atinge a Coreia do Sul, que emitiu pela primeira vez seu alerta meteorológico de nível mais elevado devido a uma onda de calor intensa no sudeste do país. Esse alerta é uma nova categoria e foi criado pela Agência Meteorológica Sul-Coreana este ano em antecipação a eventos climáticos extremos associados às mudanças climáticas. E teve participação brasileira especial ontem em um dos maiores encontros de artes cênicas do mundo no sul da França. Mais detalhes com a enviada especial para Avignon, Márcia Bechara.
3: Um médico e cientista que denuncia a contaminação das águas de uma estação balneária e se torna alvo de sua própria comunidade. Esse é o conflito central da peça O Julgamento Depois de O Inimigo do Povo, protagonizada por Wagner Moura, inspirada do clássico de Ibsen do século XIX e transposta para o universo brasileiro. Wagner Moura conversou com a RFI momentos antes de sua estreia ontem no Festival de Avignon.
4: Quando eu me apaixonei pelo Inimigo do Povo, a peça do Ibsen, a discussão sobre a verdade, ela bate forte, e sobretudo hoje, em que, isso assim, acho que a verdade deixou de ser importante, os fatos deixaram de importar. Isso para mim é muito forte, mas a peça discute também democracia, é uma peça sobre relação entre dois irmãos, então várias coisas, né? A questão ambiental, acho que também cada pessoa vê a peça, né, do jeito que bate, vai ser a beleza do teatro.
1: E a sua primeira vez aqui?
4: É
1: a
4: minha primeira vez aqui.
1: Você tá gostando?
4: Muito, é um barato. Muito.
3: Márcia Bechara, de Avion, para a RFI Brasil. Copa do Mundo 2026.
0: Com 2 gols na prorrogação, a Argentina derrotou a Suíça por 3-1 em Kansas City neste sábado e avançou para as semifinais da Copa do Mundo de 2026, onde vai enfrentar a Inglaterra. Após o empate em 1-1 no tempo regulamentar, Julián Álvarez marcou um gol espetacular aos 112 minutos e Lautaro Martínez garantiu a vitória nos acréscimos contra a Suíça, que tinha um jogador a menos desde 25 minutos do segundo tempo. Breu embolou, atacante da Suíça, foi expulso após simular uma falta.
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0: Você ouve a RFI a seguir em nossa programação. Você confere uma reportagem sobre a exposição do fotógrafo brasileiro Dante Pochet em Portugal, que transforma basquete de rua em manifesto visual. Logo depois, no Esporte em Foco, torcedores e comentaristas falam sobre a campanha excepcional da seleção francesa nesta Copa do Mundo. E para terminar, novos episódios de nosso curso de francês Le Voisin du 12 bis. Mas antes, na resenha da imprensa francesa desta semana, como magnatas da mídia de extrema-direita e esquerda na França antecipam o duelo das eleições presidenciais.
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5: Nos últimos anos, o bilionário francês Vincent Bolloré construiu um império de mídia que reúne emissoras de rádio e TV como Europe 1, Canal Plus e CNews. As interferências editoriais nos veículos, cada vez mais à direita, aconteceram aos poucos, mas se consolidaram. Do outro lado, a esquerda conta com o apoio explícito de outro rico empresário, Mathieu Pigasse, conhecido como o banqueiro de esquerda. O confronto que se anuncia nas eleições presidenciais francesas de 2027 entre os prováveis candidatos da extrema-direita, Marine Le Pen, e de esquerda radical, Jean-Luc Mélenchon, tem como pano de fundo o duelo entre esses dois magnatas, aponta a revista L'Express dessa semana. Nos veículos de Bolloré, lideranças ultraconservadoras encontram palco para se expressar livremente. Já Pigasse tem um longo histórico de investimentos na mídia progressista, como os jornais Libération e Le Monde, além de uma série de sites e revistas independentes, como Les Enroques. O apoio ao Partido Socialista também é antigo, mas desde que o PS perdeu influência em meio à ascensão de outras correntes da esquerda francesa, inclusive o Partido França em Submissa, o empresário tem impulsionado também os veículos simpatizantes à sigla de Mélenchon. O carro-chefe do combate à extrema-direita de Pigasse, como ele próprio definiu, é a Rádio Nova, cuja audiência dobrou entre 2025 e 2026. Os programas assumiram uma virada militante, uma escolha deliberada de Pigasse em sua batalha cultural contra o império de Vincent Bolloré, salienta L'Express. Diante do risco de vitória da reunião nacional nas eleições previstas para abril, o próprio Pigasse não descarta até mesmo se candidatar, o que muitos consideram uma jogada oportunista para se promover, observa a publicação.
6: 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Luciana Quaresma.
7: A recém-inaugurada exposição do jovem artista brasileiro Dante Pochet, no Porto, Portugal, propõe um novo olhar sobre o basquete, não apenas como esporte, mas como expressão cultural global. O projeto, intitulado A Basketball Manifesto, reúne fotografia e narrativa urbana para explorar o jogo como linguagem, identidade e movimento social.
8: O título ele vem da ideia de que o manifesto é meio que uma declaração pública, sabe? Então eu queria mostrar pelas minhas fotos a parte da cultura do basquete de rua. Eu tenho Lisboa e Nova York como os principais. E por Nova York é o centro mundial do basquete de rua. Lisboa é algo que eu vivencio. Então é do mesmo jeito que mostrar como a gente tem duas realidades muito diferentes, como elas se comunicam de uma forma tão parecida, sabe?
7: A partir dessa proposta, o trabalho de Prochê mergulha na cultura do basquete fora das quadras profissionais, especialmente nas ruas, onde o jogo ganha outros significados.
8: O que mais me interessa é isso que eu falei sobre a cultura, não só a parte do jogo, que o jogo isso é muito bonito, mas quando você tem os encontros das pessoas ou os locais. Por exemplo, em Nova York, as quadras que eu passei são absolutamente históricas. Você tem desde jogadores profissionais que jogaram lá ou, tipo, lendas que se criaram lá mesmo, entendeu? Isso tem toda uma história, toda uma bagagem.
7: Cidades como Nova York aparecem como referência central desse universo, onde o basquete se mistura com moda, música e comportamento.
8: A minha principal referência é quando eu comecei a fotografar esse trabalho, foi principalmente William Klein, principalmente também o trabalho dele sobre Nova York, obviamente. Mas o que eu gosto muito da estética dele é essa ideia de ser não só muito cinemático, mas também mais rough, mais menos limpo, entendeu? Eu tenho como referência para várias coisas, eu tenho Robert Adams, eu tenho vários outros fotógrafos, tem uma estética mais limpa. Mas o dele, o que eu gosto muito é que você não só se sente muito na ação, mas também você vê aquela pegada mais... menos polida. Que é isso que eu quero dizer.
7: Na exposição, a fotografia assume um papel fundamental. As imagens capturam não só o movimento do jogo, mas também as histórias, os contextos que o cercam e o senso de comunidade.
8: Eu acho que é... mais forte, assim, obviamente, você tem as imagens, as duas maiores imagens da exposição, que são a da quadra quebrada e a da jump shots over gunshots. As duas imagens a cores, que eu tento trazer uma ideia de não só o lado bom do que acontece aqui nesses dois polos do basquete que você vê, mas também o que realmente acontece. Você tem uma violência muito grande em Nova York e aqui você tem uma falta de incentivo. Então, a do, por exemplo, o chão da quadra que quebrada, que é a imagem da esquerda, ele vem de uma quadra perto da minha casa que tiraram a cesta porque falavam que incomodava muito barulho. Então, toda uma comunidade que vivia em torno daquela quadra só deixou de existir. E por falta de incentivo, falta de apoio, falta de uma melhor preparação.
7: Mais do que um registro visual, o projeto se apresenta como um manifesto, uma forma de pensar o basquete como fenômeno cultural contemporâneo.
8: Eu espero que você, quando você vê a exposição, você consiga sentir não só o carinho e o esforço que eu tive nas fotos, obviamente, mas eu quero que você sinta o senso de comunidade que aquele trabalho traz, entendeu? O trabalho não foi só feito com uma pessoa ou em um dia, sabe? Foi feito ao longo de alguns dias com várias pessoas de vários lugares diferentes, em várias quadras diferentes, em vários momentos diferentes. Então que você consiga sentir não, a união de tudo isso em momentos tão diferentes, sabe? E que isso te leve a pensar na sua vida onde existe algo similar, entendeu? Que é uma coisa que eu tenho visto muito em vários pontos.
7: Luciana Quaresma, de Portugal, para a Rádio França Internacional.
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10: Vitória Barreto.
11: A França está em festa. Pela terceira vez consecutiva, a seleção francesa vai à semifinal da Copa do Mundo. Dessa vez, será contra a Espanha. A derrota do Marrocos na quinta-feira confirmou o favoritismo de uma equipe que une o país.
12: Não poderia estar mais orgulhosa do que estou agora. Sinceramente, o futebol une as pessoas. Acho que deveríamos estar unidos todos os dias, mas isso não é possível porque a política nos divide. Mas quem se importa? Mbappé está aqui e está dando um show para a gente.
11: Até os marroquinos aceitaram a derrota e mandaram boas energias aos Bleus, já que muitos jogadores da seleção marroquina também tem origem francesa.
10: Estou
13: um pouco decepcionada porque gosto muito do Marrocos, mas estou feliz pela França. Eles jogaram melhor, então o resultado prevalece. Meu coração sempre será marroquino, mas hoje à noite o que importa é o jogo e o espírito esportivo. A França jogou melhor, então espero que chegue à final e ganhe a Copa do Mundo.
14: Espero que vão chegar à final e ganhem a Copa do Mundo.
15: Muitos têm comparado a popularidade e a união dos jogadores à antiga seleção brasileira dos anos 70 e de 2002. E não é à toa. Contra o Marrocos, Kylian Mbappé marcou seu 8º gol no torneio, chegando a 20 gols na carreira em Copas do Mundo, apenas um atrás do Messi nessa marca histórica. Ousmane Dembélé ampliou o placar logo depois, fechando os 2-0 que garantiram a França na semifinal. O jornalista esportivo franco-português Nicolas Villas diz que nunca existiu na história algo assim.
16: Mas é sempre difícil comparar os jogadores, as épocas, mas a verdade é que esta França vai desenvolvendo e tendo uma imagem de uma máquina de marcar, máquina ofensiva, que tem poucas comparações na história recente do futebol. E depois há jogadores que são fora do comum, não é? O Mbappé primeiro, que está a bater os recordes todos nos campeonatos do mundo, e há outros jogadores que também se estão a revelar agora. O Dembélé, desde então, foi Balão de Ouro. O Maker Olise, que tem sido um líder excepcional a nível ofensivo. Doué, Barcola. Eles têm uma geração que parece imbatível, não sei, mas que em termos ofensivos acho que não tem comparação, se calhar até na história do futebol, ou poucas comparações, se calhar o Brasil, de há uns anos atrás, mas essa equipa, a seleção que eles têm é impressionante mesmo.
15: Nicolas acredita boa parte desse foco e organização a Didier Deschamps, treinador que sabe melhor do que ninguém o que é viver o auge do futebol francês.
16: Este ano, e nesta competição em relação às competições anteriores, é que esta é a última para ele, ou seja, deve ter um caráter especial para ele e para os jogadores de saber que Didier Deschamps, lenda do futebol francês, está a disputar o último campeonato do mundo como selecionador e como treinador. E eu acho que isso também, se calhar, contribui a criar um aspecto ainda mais místico também à volta dele. E há outro aspecto também pessoal em relação a ele. Ele faleceu a mãe do Didier Deschamps durante o Campeonato do Mundo, ele teve de ausentar-se, foi no último jogo da fase de grupos frente à Noruega, e eu acho que isso também constitui um aspecto, digamos, ainda mais mobilizador em relação ao grupo dele, à volta dele também, e isso, sei lá, pode ser que ainda reforça mais o espírito de grupo que existe na seleção francesa.
15: Eric Mendes, também jornalista franco-português, explica um elemento importante da vitória constante da equipe, como o time tem se mantido tão saudável e sem lesões em comparação às outras seleções.
17: A França soube justamente ter e gerir este ponto importante da gestão das distâncias. Logo de início, quando começou o Mundial, o Deschamps até tinha o primeiro objetivo, acabar em primeiro do grupo, para estar assim, acho que era 5 mil metros à volta do hotel dos franceses, para eles justamente não mudar de hotel e ficar com o campo de base que eles têm e com o terreno que é deles. E este ponto foi, eu acho, muito importante, sobretudo no processo do calor que estava presente nos Estados Unidos, ou no desgaste físico. E acho que pode ser um trunfo a mais para a França.
15: Vamos ver se os Bleus vão conseguir ganhar no dia 14 de julho, queda da Bastilha, a data comemorativa mais importante da história francesa, quando a monarquia absolutista foi abolida e inspirou a ascensão de governos republicanos em todo o mundo. Se ganhar, a festa continua.
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no sul do país, na região da Andaluzia. As autoridades anunciaram uma melhora na situação do incêndio, o que permitiu que 600 pessoas retornassem às suas casas, mas os bombeiros continuam trabalhando neste domingo. 1.500 pessoas tiveram que ser retiradas de suas casas devido ao fogo, que começou na quinta-feira em uma área montanhosa com muitas casas isoladas. 8 pessoas ficaram feridas e seguem hospitalizadas, 4 delas em estado mais grave. O primeiro-ministro Pedro Sánchez deve visitar a região na segunda-feira. A França também teme a propagação dos incêndios florestais devido ao calor intenso que o país atravessa. Mais de 1/3 da população francesa, 26 milhões de pessoas, estão sob o nível máximo de alerta neste domingo. Essa é a terceira onda de calor intensa que o país enfrenta em 2 meses e essa onda de calor deve persistir até quarta-feira. Uma onda de calor também atinge a Coreia do Sul, que emitiu pela primeira vez seu alerta meteorológico de nível mais elevado devido às temperaturas intensas no sudeste do país. Esse alerta é uma nova categoria e foi criado pela Agência Meteorológica Sul-Coreana este ano em antecipação a eventos climáticos extremos associados às mudanças climáticas. E 2 pessoas morreram neste sábado e várias ficaram feridas depois de uma troca de tiros durante um festival de salsa em Toronto, no Canadá. Segundo a polícia, poderia se tratar de um acerto de contas. 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

0: Bom dia, são 11 horas e 30 minutos em Paris, 6:30 da manhã em Brasília. 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
2: Ana Carolina Pelis.
0: Em Paris, céu claro, os termômetros marcam 30 graus. Estes são os destaques deste domingo, 12 de julho. Após bombardeios americanos, Irã fecha Estreito de Hormuz e ataca países do Golfo. 20 pessoas continuam desaparecidas em incêndio que causou 12 mortes no sul da Espanha. Wagner Moura estreia peça no Festival de Avignon, na França. Estas e outras notícias a seguir. O Irã anunciou neste domingo o fechamento do Estreito de Hormuz após uma nova escalada de hostilidades com os Estados Unidos, que começou com um ataque a uma embarcação. Na manhã de domingo, países vizinhos do Golfo também foram alvo de ataques. Autoridades do Kuwait e dos Emirados Árabes Unidos relataram ataques aéreos. Sirenes de alerta soaram no Bahrein e autoridades do Catar confirmaram a interceptação de mísseis. Em comunicado citado pela imprensa estatal, a Guarda Revolucionária do Irã afirmou ter atacado uma base aérea dos Estados Unidos no Catar em resposta aos ataques contínuos americanos. A Força Militar Ideológica da República Islâmica também reivindicou a autoria de um raro ataque ao vizinho Omã e declarou ter destruído bases de apoio logístico para porta-aviões americanos. Mais cedo, o Irã havia anunciado o fechamento do Estreito de Hormuz até segunda ordem, após abrir fogo contra uma embarcação na região que, segundo o Teerã, havia desativado seus sistemas e foi atingida por tiros de advertência. Segundo a Agência Britânica de Segurança Marítima, o ataque ocorreu a cerca de 17 quilômetros da península de Musandam, que pertence ao sultanato de Omã, e provocou um incêndio a bordo, obrigando a tripulação a abandonar o navio em um bote salva-vidas. Em resposta, os Estados Unidos anunciaram ter realizado cerca de 140 ataques contra alvos militares no Irã. Na Espanha, 20 pessoas continuam desaparecidas após o incêndio que causou 12 mortes na província de Almeria, no sul do país, na região da Andaluzia. As autoridades anunciaram uma melhora na situação do incêndio, o que permitiu que 600 pessoas retornassem às suas casas, mas os bombeiros continuam trabalhando neste domingo. 1.500 pessoas tiveram que ser retiradas de suas casas devido ao

0: fogo que começou na quinta-feira em Los Gallardos, uma área montanhosa com muitas casas isoladas. 8 pessoas ficaram feridas e seguem hospitalizadas, 4 delas em estado grave. A França também teme a propagação de incêndios florestais devido ao calor intenso que o país atravessa. Mais de 1/3 da população francesa, 26 milhões de pessoas, está sob o nível máximo de alerta neste domingo. Essa é a terceira onda de calor intenso que o país enfrenta em 2 meses e deve persistir até quarta-feira. Uma onda de calor também atinge a Coreia do Sul, que emitiu pela primeira vez seu alerta meteorológico de nível mais elevado devido a uma onda de calor intensa no sudeste do país. Esse alerta é uma nova categoria e foi criado pela Agência Meteorológica Sul-Coreana este ano em antecipação a eventos climáticos extremos associados às mudanças climáticas. E teve participação brasileira especial ontem em um dos maiores encontros de artes cênicas do mundo no sul da França. Mais detalhes com a enviada especial para Avignon, Márcia Bechara.
1: Um médico e cientista que denuncia a contaminação das águas de uma estação balneária e se torna alvo de sua própria comunidade. Esse é o conflito central da peça O Julgamento depois de O Inimigo do Povo, protagonizada por Wagner Moura, inspirada do clássico de Ibsen do século XIX e transposta para o universo brasileiro. Wagner Moura conversou com a RFI momentos antes de sua estreia ontem no Festival de Avignon.
2: Acho que quando eu me apaixonei pelo Inimigo do Povo, a peça do Ibsen, a discussão sobre a verdade, ela bate forte, e sobretudo hoje, em que, isso assim, acho que a verdade deixou de ser importante, os fatos deixaram de importar. Isso para mim é muito forte, mas a peça discute também democracia, uma peça sobre relação entre dois irmãos, então várias coisas, né? A questão ambiental, acho que também cada pessoa vê a peça, né, do jeito que bate, vai ser a beleza do teatro.
3: E a sua primeira vez aqui?
2: É a minha primeira vez aqui.
3: Você tá gostando?
2: Muito, é um barato. Muito.
1: Márcia Bechara, de Avignon, para a RFI Brasil. 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
0: Com 2 gols na prorrogação, a Argentina derrotou a Suíça por 3-1 em Kansas City neste sábado e avançou para as semifinais da Copa do Mundo de 2026, onde vai enfrentar a Inglaterra. Após o empate em 1-1 no tempo regulamentar, Julián Álvarez marcou um gol espetacular aos 112 minutos e Lautaro Martínez garantiu a vitória nos acréscimos contra a Suíça, que tinha um jogador a menos desde 25 minutos. Do segundo tempo. Breu embolou, atacante da Suíça, foi expulso após simular uma falta.
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0: Você ouve a RFI a seguir em nossa programação. Você confere uma reportagem sobre a exposição do fotógrafo brasileiro Dante Pocher em Portugal, que transforma basquete de rua em manifesto visual. Logo depois, no Esporte em Foco, torcedores e comentaristas falam sobre a campanha excepcional da seleção francesa nesta Copa do Mundo. E para terminar, novos episódios de nosso curso de francês Le Voisin du 12 bis. Mas antes, na resenha da imprensa francesa desta semana, como magnatas da mídia de extrema-direita e esquerda na França antecipam o duelo das eleições presidenciais.
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5: Nos últimos anos, o bilionário francês Vincent Bolloré construiu um império de mídia que reúne emissoras de rádio e TV como Europe 1, Canal Plus e CNews. As interferências editoriais nos veículos, cada vez mais à direita, aconteceram aos poucos, mas se consolidaram. Do outro lado, a esquerda conta com o apoio explícito de outro rico empresário, Mathieu Pigas, conhecido como o banqueiro de esquerda. O confronto que se anuncia nas eleições presidenciais francesas de 2027 entre os prováveis candidatos da extrema-direita, Marine Le Pen, e de esquerda radical, Jean-Luc Mélenchon, tem como pano de fundo o duelo entre esses dois magnatas, aponta a revista L'Express dessa semana. Nos veículos de Bolloré, lideranças ultraconservadoras encontram palco para se expressar livremente. Já a Pigas tem um longo histórico de investimentos na mídia progressista, como os jornais Libération e Le Monde, além de uma série de sites e revistas independentes, como Les Enroques. O apoio ao Partido Socialista também é antigo, mas desde que o PS perdeu influência em meio à ascensão de outras correntes da esquerda francesa, inclusive o Partido França em Submissa, o empresário tem impulsionado também os veículos simpatizantes à sigla de Mélenchon. O carro-chefe do combate à extrema-direita de Pigas, como ele próprio definiu, é a Rádio Nova, cuja audiência dobrou entre 2025 e 2026. Os programas assumiram uma virada militante, uma escolha deliberada de Pigas em sua batalha cultural contra o império de Vincent Bolloré, salienta L'Express. Diante do risco de vitória da reunião nacional nas eleições previstas para abril, o próprio Pigas não descarta até mesmo se candidatar, o que muitos consideram uma jogada oportunista para se promover, observa a publicação.
4: Brasil, mundo. Luciana Quaresma.
6: A recém-inaugurada exposição do jovem artista brasileiro Dante Prochê, no Porto, Portugal, propõe um novo olhar sobre o basquete, não apenas como esporte, mas como expressão cultural global. O projeto, intitulado A Basketball Manifesto, reúne fotografia e narrativa urbana para explorar o jogo como linguagem, identidade e movimento social.
7: O título, ele vem da ideia de que o manifesto é meio que uma declaração pública, sabe? Então, eu queria mostrar, pelas minhas fotos, a parte da cultura do basquete de rua. Eu tenho Lisboa e Nova York como os principais. E porque Nova York é o centro mundial do basquete de rua. Lisboa é o que eu venci. Então, é do mesmo jeito que mostrar como a gente tem duas realidades muito diferentes, como elas se comunicam de uma forma tão parecida, sabe?
6: A partir dessa proposta, o trabalho de Prochê mergulha na cultura do basquete fora das quadras profissionais, especialmente nas ruas, onde o jogo ganha outros significados.
7: O que mais me interessa é isso que eu falei sobre a cultura, não só a parte do jogo, que o jogo em si é muito bonito, mas quando você tem os encontros das pessoas ou os locais. Por exemplo, em Nova York, as quadras que eu passei são absurdamente históricas. Você tem desde jogadores profissionais que jogaram lá ou, tipo, lendas que se criaram lá mesmo, entendeu? Isso tem toda uma história, toda uma bagagem.
6: Cidades como Nova York aparecem como referência central desse universo, onde o basquete se mistura com moda, música e comportamento.
7: A minha principal referência é quando eu comecei a fotografar esse trabalho, foi principalmente William Klein, principalmente também o trabalho dele sobre Nova York, obviamente. Mas o que eu gosto muito da estética dele é essa ideia de ser não só muito cinemático, mas também mais rough, mais menos limpo, entendeu? Eu tenho como referência para várias coisas, eu tenho Robert Adams, eu tenho vários outros fotógrafos, tem uma estética mais limpa. Mas o dele, o que eu gosto muito é que você não só se sente muito na ação, mas também você vê aquela pegada mais... menos polida. É isso que eu quero dizer.
6: Na exposição, a fotografia assume um papel fundamental. As imagens capturam não só o movimento do jogo, mas também as histórias, os contextos que o cercam e o senso de comunidade.
7: Eu acho que é... mais forte, assim, obviamente, você tem as imagens, as duas maiores imagens da exposição, que são a da quadra quebrada e a da jump shots over gunshots. As duas imagens a cores, que eu tento trazer uma ideia de não só o lado bom do que acontece aqui nesses dois polos do basquete que você vê, mas também o que realmente acontece. Você tem uma violência muito grande em Nova York e que você tem uma falta de incentivo. Então, a do, por exemplo, o chão da quadra quebrada, que é a imagem da esquerda, ele vem de uma quadra perto da minha casa, que tiraram a cesta, porque falavam que incomodava muito barulho, então toda uma comunidade que vivia em torno daquela quadra só deixou de existir. E por falta de incentivo, falta de apoio, falta de uma melhor preparação.
6: Mais do que um registro visual, o projeto se apresenta como um manifesto, uma forma de pensar o basquete como fenômeno cultural contemporâneo.
7: Eu espero que você, quando você vê a exposição, você consiga sentir não só o carinho e o esforço que eu tive nas fotos, obviamente, mas eu quero que você sinta o senso de comunidade que aquele trabalho traz, entendeu? O trabalho não foi só feito com uma pessoa ou em um dia, sabe? Foi feito ao longo de alguns dias com várias pessoas de vários lugares diferentes, em várias quadras diferentes, em vários momentos diferentes. Então que você consiga sentir não, a união de tudo isso em momentos tão diferentes, sabe? E que isso te leve a pensar na sua vida onde existe algo similar, entendeu? Que é uma coisa que eu tenho muito, eu tenho visto muito em vários pontos.
6: Luciana Quaresma, de Portugal, para a Rádio França Internacional.
1: Mundo 2026.
8: Vitória Barreto.
9: A França está em festa. Pela terceira vez consecutiva, a seleção francesa vai à semifinal da Copa do Mundo. Dessa vez, será contra a Espanha. A derrota do Marrocos na quinta-feira confirmou o favoritismo de uma equipe que une o país.
10: Não poderia estar mais orgulhosa do que estou agora. Sinceramente, o futebol une as pessoas. Acho que deveríamos estar unidos todos os dias, mas isso não é possível porque a política nos divide. Mas quem se importa? Mbappé está aqui e está dando um show para a gente.
9: Até os marroquinos aceitaram a derrota e mandaram boas energias aos Bleus, já que muitos jogadores da seleção marroquina também tem origem francesa.
11: Estou um pouco decepcionada porque gosto muito do Marrocos, mas estou feliz pela França. Eles jogaram melhor, então o resultado prevalece. Meu coração sempre será marroquino, mas hoje à noite o que importa é o jogo e o espírito esportivo. A França jogou melhor, então espero que chegue à final e ganhe a Copa do Mundo.
12: Espero que vão chegar à final e ganhem a Copa do Mundo.
9: Muitos têm comparado a popularidade e a união dos jogadores à antiga seleção brasileira dos anos 70 e de 2002. E não é à toa. Contra o Marrocos, Kylian Mbappé marcou seu 8º gol no torneio, chegando a 20 gols na carreira em Copas do Mundo, apenas um atrás do Messi nessa marca histórica. Ousmane Dembélé ampliou o placar logo depois, fechando os 2-0 que garantiram a França na semifinal. O jornalista esportivo franco-português Nicolas Villas diz que nunca existiu na história algo assim.
13: Mas é sempre difícil comparar os jogadores, as épocas, mas a verdade é que esta França vai desenvolvendo e tendo uma imagem de uma máquina de marcar, máquina ofensiva, que tem poucas comparações na história recente do futebol. E depois há jogadores que são fora do comum, não é? O Mbappé primeiro, que está a bater os recordes todos nos campeonatos do mundo, e há outros jogadores que também se estão a revelar agora. O Dembélé, que desde então foi Balão de Ouro, o Maker Olise, que tem sido um líder excepcional a nível ofensivo, Doué, Barcola. Eles têm uma geração que parece imbatível, não sei, mas que em termos ofensivos acho que não tem comparação, se calhar até na história do futebol, ou poucas comparações, se calhar o Brasil, de há uns anos atrás, mas essa equipa, a seleção que eles têm é impressionante mesmo.
9: Nicolas acredita boa parte desse foco e organização a Didier Deschamps, treinador que sabe melhor do que ninguém o que é viver o auge do futebol francês.
13: Este ano, e nesta competição em relação às competições anteriores, é que esta é a última para ele, ou seja, deve ter um caráter especial para ele e para os jogadores de saber que Didier Deschamps, lenda do futebol francês, está a disputar o último campeonato do mundo como selecionador e como treinador. E eu acho que isso também, se calhar, contribui a criar um aspecto ainda mais místico também à volta dele. E há outro aspecto também pessoal em relação a ele. Ele faleceu a mãe do Didier Deschamps durante o Campeonato do Mundo, ele teve de ausentar-se, foi no último jogo da fase de grupos frente à Noruega, e eu acho que isso também constitui um aspecto, digamos, ainda mais mobilizador em relação ao grupo dele, à volta dele também, e isso, sei lá, pode ser que ainda reforça mais o espírito de grupo que existe na seleção francesa.
9: Eric Mendes, também jornalista franco-português, explica um elemento importante da vitória constante da equipe, como o time tem se mantido tão saudável e sem lesões em comparação às outras seleções.
8: A França soube justamente ter e gerir este ponto importante da gestão das distâncias. Logo de início, quando começou o Mundial, o Deschamps até tinha o primeiro objetivo, acabar em primeiro do grupo, para estar assim, acho que era 5 mil metros à volta do hotel dos franceses, para eles justamente não mudar de hotel e ficar com o campo de base que eles têm e com o terreno que é deles. E este ponto foi, eu acho, muito importante, sobretudo no processo do calor que estava presente nos Estados Unidos ou no desgaste físico. E acho que pode ser um trunfo a mais para a França.
9: Vamos ver se os Bleus vão conseguir ganhar no dia 14 de julho, queda da Bastilha, a data comemorativa mais importante da história francesa, quando a monarquia absolutista foi abolida e inspirou a ascensão de governos republicanos em todo o mundo. Se ganhar, a festa continua.
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0: 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Ana Carolina Pelis.
1: 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Estes são os destaques deste domingo, 12 de julho. O Irã anunciou neste domingo o fechamento do Estreito de Hormuz até segunda ordem, após uma nova escalada de hostilidades com os Estados Unidos. Países vizinhos do Golfo também foram alvo de ataques. Os Estados Unidos anunciaram ter realizado cerca de 140 ataques contra alvos militares no Irã, após ter abrir fogo contra uma embarcação com bandeira do Chipre no Estreito de Hormuz. Na Espanha, 20 pessoas continuam desaparecidas após o incêndio que causou 12 mortes na província de Almeria, no sul do país, na região da Andaluzia. As autoridades anunciaram uma melhora na situação do incêndio, o que permitiu que 600 pessoas retornassem às suas casas, mas os bombeiros continuam trabalhando neste domingo. 1.500 pessoas tiveram que ser retiradas de suas casas devido ao fogo, que começou na quinta-feira em uma área montanhosa com muitas casas isoladas. 8 pessoas ficaram feridas e seguem hospitalizadas, 4 delas em estado mais grave. O primeiro-ministro Pedro Sánchez deve visitar a região na segunda-feira. A França também teme a propagação dos incêndios florestais devido ao calor intenso que o país atravessa. Mais de um terço da população francesa, 26 milhões de pessoas, estão sob o nível máximo de alerta neste domingo. Essa é a terceira onda de calor intensa que o país enfrenta em 2 meses e essa onda de calor deve persistir até quarta-feira. Uma onda de calor também atinge a Coreia do Sul, que emitiu pela primeira vez seu alerta meteorológico de nível mais elevado devido às temperaturas intensas no sudeste do país. Esse alerta é uma nova categoria e foi criado pela Agência Meteorológica Sul-Coreana este ano em antecipação a eventos climáticos extremos associados às mudanças climáticas. E 2 pessoas morreram neste sábado e várias ficaram feridas depois de uma troca de tiros durante um festival de salsa em Toronto, no Canadá. Segundo a polícia, poderia se tratar de um acerto de contas. 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

0: Bom dia, são 11 horas e 30 minutos em Paris, 6:30 da manhã em Brasília. 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
2: Ana Carolina Pelis.
0: Em Paris, céu claro, os termômetros marcam 30 graus. Estes são os destaques deste domingo, 12 de julho. Após bombardeios americanos, Irã fecha Estreito de Hormuz e ataca países do Golfo. 20 pessoas continuam desaparecidas em incêndio que causou 12 mortes no sul da Espanha. Wagner Moura estreia peça no Festival de Avignon, na França. Estas e outras notícias a seguir. O Irã anunciou neste domingo o fechamento do Estreito de Hormuz após uma nova escalada de hostilidades com os Estados Unidos, que começou com um ataque a uma embarcação. Na manhã de domingo, países vizinhos do Golfo também foram alvo de ataques. Autoridades do Kuwait e dos Emirados Árabes Unidos relataram ataques aéreos. Sirenes de alerta soaram no Bahrein e autoridades do Catar confirmaram a interceptação de mísseis. Em comunicado citado pela imprensa estatal, a Guarda Revolucionária do Irã afirmou ter atacado uma base aérea dos Estados Unidos no Catar em resposta aos ataques contínuos americanos. A Força Militar Ideológica da República Islâmica também reivindicou a autoria de um raro ataque ao vizinho Omã e declarou ter destruído bases de apoio logístico para porta-aviões americanos. Mais cedo, o Irã havia anunciado o fechamento do Estreito de Hormuz até segunda ordem, após abrir fogo contra uma embarcação na região que, segundo o Teerã, havia desativado seus sistemas e foi atingida por tiros de advertência. Segundo a Agência Britânica de Segurança Marítima, o ataque ocorreu a cerca de 17 quilômetros da península de Musandam, que pertence ao sultanato de Omã, e provocou um incêndio a bordo, obrigando a tripulação a abandonar o navio em um bote salva-vidas. Em resposta, os Estados Unidos anunciaram ter realizado cerca de 140 ataques contra alvos militares no Irã. Na Espanha, 20 pessoas continuam desaparecidas após o incêndio que causou 12 mortes na província de Almeria, no sul do país, na região da Andaluzia. As autoridades anunciaram uma melhora na situação do incêndio, o que permitiu que 600 pessoas retornassem às suas casas, mas os bombeiros continuam trabalhando neste domingo. 1.500 pessoas tiveram que ser retiradas de suas casas devido ao fogo que começou na quinta-feira em Los Gallardos, uma área montanhosa, com muitas casas isoladas. 8 pessoas ficaram feridas e seguem hospitalizadas, 4 delas em estado grave. A França também teme a propagação de incêndios florestais devido ao calor intenso que o país atravessa. Mais de um terço da população francesa, 26 milhões de pessoas, está sob o nível máximo de alerta neste domingo. Essa é a terceira onda de calor intenso que o país enfrenta em 2 meses e deve persistir até quarta-feira. Uma onda de calor também atinge a Coreia do Sul, que emitiu pela primeira vez seu alerta meteorológico de nível mais elevado devido a uma onda de calor intensa no sudeste do país. Esse alerta é uma nova categoria e foi criado pela Agência Meteorológica Sul-Coreana este ano em antecipação a eventos climáticos extremos associados às mudanças climáticas. E teve participação brasileira especial ontem em um dos maiores encontros de artes cênicas do mundo no sul da França. Mais detalhes com a enviada especial para Avignon, Márcia Bechara.
3: Um médico e cientista que denuncia a contaminação das águas de uma estação balneária e se torna alvo de sua própria comunidade. Esse é o conflito central da peça O Julgamento Depois de O Inimigo do Povo, protagonizada por Wagner Moura, inspirada do clássico de Ibsen do século XIX e transposta para o universo brasileiro. Wagner Moura conversou com a RFI momentos antes de sua estreia ontem no Festival de Avignon.
4: Acho que quando eu me apaixonei pelo Inimigo do Povo, a peça do Ibsen, a discussão sobre a verdade, ela bate forte, e sobretudo hoje, em que, isso assim, acho que a verdade deixou de ser importante, os fatos deixaram de importar. Isso para mim é muito forte, mas a peça discute também democracia, é uma peça sobre relação entre dois irmãos, então várias coisas, né? A questão ambiental, acho que também cada pessoa vê a peça, né, do jeito que bate Vai ser a beleza do teatro.
1: E a sua primeira vez aqui?
4: É a minha primeira vez aqui.
1: Você tá gostando?
4: Muito, é um barato. Muito.
3: Márcia Bechara, de Avion, para a RFI Brasil. 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
0: Com 2 gols na prorrogação, a Argentina derrotou a Suíça por 3-1 em Kansas City neste sábado e avançou para as semifinais da Copa do Mundo de 2026, onde vai enfrentar a Inglaterra. Após o empate em 1-1 no tempo regulamentar, Julián Álvarez marcou um gol espetacular aos 112 minutos e Lautaro Martínez garantiu a vitória nos acréscimos contra a Suíça, que tinha um jogador a menos desde 25 minutos. Do segundo tempo. Breu embolou, atacante da Suíça, foi expulso após simular uma falta.
5: Ana Carolina Pelis.
0: Você ouve a RFI a seguir em nossa programação. Você confere uma reportagem sobre a exposição do fotógrafo brasileiro Dante Pocher em Portugal, que transforma basquete de rua em manifesto visual. Logo depois, no Esporte em Foco, torcedores e comentaristas falam sobre a campanha excepcional da seleção francesa nesta Copa do Mundo. E para terminar, novos episódios de nosso curso de francês Le Voisin du 12 bis. Mas antes, na resenha da imprensa francesa desta semana, como magnatas da mídia de extrema-direita e esquerda na França antecipam o duelo das eleições presidenciais.
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6: Nos últimos anos, o bilionário francês Vincent Bolloré construiu um império de mídia que reúne emissoras de rádio e TV como Europe 1, Canal Plus e CNews. As interferências editoriais nos veículos, cada vez mais à direita, aconteceram aos poucos, mas se consolidaram. Do outro lado, a esquerda conta com o apoio explícito de outro rico empresário, Mathieu Pigas, conhecido como o banqueiro de esquerda. O confronto que se anuncia nas eleições presidenciais francesas de 2027 entre os prováveis candidatos da extrema-direita, Marine Le Pen, e de esquerda radical, Jean-Luc Mélenchon, tem como pano de fundo o duelo entre esses dois magnatas, aponta a revista L'Express dessa semana. Nos veículos de Bolloré, lideranças ultraconservadoras encontram palco para se expressar livremente. Já Pigas tem um longo histórico de investimentos na mídia progressista, como os jornais Libération e Le Monde, além de uma série de sites e revistas independentes, como Les Enroques. O apoio ao Partido Socialista também é antigo, mas desde que o PS perdeu influência em meio à ascensão de outras correntes da esquerda francesa, inclusive o Partido França em Submissa, o empresário tem impulsionado também os veículos simpatizantes à sigla de Mélenchon. O carro-chefe do combate à extrema-direita de Pigas, como ele próprio definiu, é a Rádio Nova, cuja audiência dobrou entre 2025 e 2026. Os programas assumiram uma virada militante, uma escolha deliberada de Pigas em sua batalha cultural contra o império de Vincent Bolloré, salienta L'Express. Diante do risco de vitória da reunião nacional nas eleições previstas para abril, o próprio Pigas não descarta até mesmo se candidatar, o que muitos consideram uma jogada oportunista para se promover, observa a publicação.
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7: A recém-inaugurada exposição do jovem artista brasileiro Dante Pocher, no Porto, Portugal, propõe um novo olhar sobre o basquete, não apenas como esporte, mas como expressão cultural global. O projeto, intitulado A Basketball Manifesto, reúne fotografia e narrativa urbana para explorar o jogo como linguagem, identidade e movimento social.
8: O título, ele vem da ideia de que o manifesto é meio que uma declaração pública, sabe? Então, eu queria mostrar, pelas minhas fotos, a parte da cultura do basquete de rua. Eu tenho Lisboa e Nova York como os principais. E porque Nova York é o centro mundial do basquete de rua. Lisboa é o que eu vivencio. Então é do mesmo jeito que mostrar como a gente tem duas realidades muito diferentes, como elas se comunicam de uma forma tão parecida, sabe?
7: A partir dessa proposta, o trabalho de Trochê mergulha na cultura do basquete fora das quadras profissionais, especialmente nas ruas, onde o jogo ganha outros significados.
8: O que mais me interessa é isso que eu falei sobre a cultura, não só a parte do jogo, que o jogo em si é muito bonito, mas quando você tem os encontros das pessoas ou os locais. Por exemplo, em Nova York, as quadras que eu passei são absolutamente históricas. Você tem desde jogadores profissionais que jogaram lá ou, tipo, lendas que se criaram lá mesmo, entendeu? Isso tem toda uma história, toda uma bagagem.
7: Cidades como Nova York aparecem como referência central desse universo, onde o basquete se mistura com moda, música e comportamento.
8: A minha principal referência é quando eu comecei a fotografar esse trabalho, foi principalmente o William Klein, principalmente também o trabalho dele sobre Nova York, obviamente. Mas o que eu gosto muito da estética dele é essa ideia de ser não só muito cinemático, mas também mais rough, mais menos limpo, entendeu? Eu tenho como referência para várias coisas, eu tenho o Robert Adams, eu tenho vários outros fotógrafos que têm uma estética mais limpa. Mas o dele, o que eu gosto muito é que você não só se sente muito na ação, mas também você vê aquela pegada mais... menos polida. Que é isso que eu quero dizer.
7: Na exposição, a fotografia assume um papel fundamental. As imagens capturam não só o movimento do jogo, mas também as histórias, os contextos que o cercam e o senso de comunidade.
8: Eu acho que é... mais forte, assim, obviamente, você tem as imagens, as duas maiores imagens da exposição, que são a da quadra quebrada e a da jump shots over gunshots. As duas imagens a cores, que eu tento trazer uma ideia de não só o lado bom do que acontece aqui nesses dois polos do basquete que você vê, mas também o que realmente acontece. Você tem uma violência muito grande em Nova York e aqui você tem uma falta de incentivo. Então, a do, por exemplo, o chão da quadra quebrada, que é a imagem da esquerda, ele vem de uma quadra perto da minha casa que tiraram a cesta porque falavam que incomodava muito barulho. Então, toda uma comunidade que vivia em torno daquela quadra só deixou de existir. E por falta de incentivo, falta de apoio, falta de uma melhor preparação.
7: Mais do que um registro visual, o projeto se apresenta como um manifesto, uma forma de pensar o basquete como fenômeno cultural contemporâneo.
8: Eu espero que você, quando você vê a exposição, você consiga sentir não só o carinho e o esforço que eu tive nas fotos, obviamente, mas eu quero que você sinta o senso de comunidade que aquele trabalho traz, entendeu? O trabalho não foi só feito com uma pessoa ou em um dia, sabe? Foi feito ao longo de alguns dias com várias pessoas de vários lugares diferentes, em várias quadras diferentes, em vários momentos diferentes. Então que você consiga sentir não, a união de tudo isso em momentos tão diferentes, sabe? E que isso te leve a pensar na sua vida onde existe algo similar, entendeu? Que é uma coisa que eu tenho muito, eu tenho visto muito em vários pontos.
7: Luciana Quaresma, de Portugal, para a Rádio França Internacional.
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9: Vitória Barreto.
2: A França está em festa. Pela terceira vez consecutiva, a seleção francesa vai à semifinal da Copa do Mundo. Dessa vez, será contra a Espanha. A derrota do Marrocos na quinta-feira confirmou o favoritismo de uma equipe que une o país.
10: Não poderia estar mais orgulhosa do que estou agora. Sinceramente, o futebol une as pessoas. Acho que deveríamos estar unidos todos os dias, mas isso não é possível porque a política nos divide. Mas quem se importa? Mbappé está aqui e está dando um show para a gente.
11: Mas on s'en fout, Mbappé ele é lá e nos regala.
2: Até os marroquinos aceitaram a derrota e mandaram boas energias aos Bleus, já que muitos jogadores da seleção marroquina também tem origem francesa.
9: Estou
12: um pouco decepcionada porque gosto muito do Marrocos, mas estou feliz pela França. Eles jogaram melhor, então o resultado prevalece. Meu coração sempre será marroquino, mas hoje à noite o que importa é o jogo e o espírito esportivo. A França jogou melhor, então espero que chegue à final e ganhe a Copa do Mundo.
9: Espero que vão chegar à final e ganhem a Copa do Mundo.
13: Muitos têm comparado a popularidade e a união dos jogadores à antiga seleção brasileira dos anos 70 e de 2002. E não é à toa. Contra o Marrocos, Kylian Mbappé marcou seu 8º gol no torneio, chegando a 20 gols na carreira em Copas do Mundo, apenas um atrás do Messi nessa marca histórica. Ousmane Dembélé ampliou o placar logo depois, fechando os 2-0 que garantiram a França na semifinal. O jornalista esportivo franco-português Nicolas Villas diz que nunca existiu na história algo assim.
14: Mas é sempre difícil comparar os jogadores, as épocas, mas a verdade é que esta França vai desenvolvendo e tendo uma imagem de uma máquina de marcar, máquina ofensiva, que tem poucas comparações na história recente do futebol. E depois há jogadores que são fora do comum, não é? O Mbappé primeiro, que está a bater os recordes todos nos campeonatos do mundo, e há outros jogadores que também se estão a revelar agora. O Dembélé, que desde então foi Balão de Ouro, o Maker Olise, que tem sido um líder excepcional a nível ofensivo, Doué, Barcola. Eles têm uma geração que parece imbatível, não sei, mas que em termos ofensivos acho que não tem comparação, se calhar até na história do futebol, ou poucas comparações, se calhar o Brasil, de há uns anos atrás, mas essa equipa, a seleção que eles têm é impressionante mesmo.
13: Nicolas acredita boa parte desse foco e organização a Didier Deschamps, treinador que sabe melhor do que ninguém o que é viver o auge do futebol francês.
14: Este ano, e nesta competição em relação às competições anteriores, é que esta é a última para ele, ou seja, deve ter um caráter especial para ele e para os jogadores de saber que Didier Deschamps, lenda do futebol francês, está a disputar o último campeonato do mundo como selecionador e como treinador. E eu acho que isso também, se calhar, contribui a criar um aspecto ainda mais místico também à volta dele. E há outro aspecto também pessoal em relação a ele. Ele faleceu a mãe do Didier Deschamps durante o Campeonato do Mundo, ele teve de ausentar-se, foi no último jogo da fase de grupos frente à Noruega, e eu acho que isso também constitui um aspecto, digamos, ainda mais mobilizador em relação ao grupo dele, à volta dele também, e isso, sei lá, pode ser que ainda reforça mais o espírito de grupo que existe na seleção francesa.
13: Éric Mendes, também jornalista franco-português, explica um elemento importante da vitória constante da equipe, como o time tem se mantido tão saudável e sem lesões em comparação às outras seleções.
15: A França soube justamente ter e gerir este ponto importante da gestão das distâncias. Logo de início, quando começou o Mundial, o Deschamps até tinha o primeiro objetivo, acabar em primeiro do grupo, para estar assim, acho que era 5 mil metros à volta do hotel dos franceses, para eles justamente não mudar de hotel e ficar com o campo de base que eles têm e com o terreno que é deles. E este ponto foi, eu acho, muito importante, sobretudo no processo do calor que estava presente nos Estados Unidos, ou no desgaste físico. E este pode ser um trunfo a mais para a França.
13: Vamos ver se os Bleus vão conseguir ganhar no dia 14 de julho, queda da Bastilha, a data comemorativa mais importante da história francesa, quando a monarquia absolutista foi abolida e inspirou a ascensão de governos republicanos em todo o mundo. Se ganhar, a festa continua.
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0: o apoio à Ucrânia e a pressão sobre a Rússia. E às vésperas do jogo entre a França e a Espanha pela semifinal da Copa do Mundo, continuam as polêmicas em torno da seleção francesa. O governo francês condenou nessa segunda-feira as declarações feitas pelo ex-primeiro-ministro conservador espanhol Mariano Rajoy a respeito da seleção francesa de futebol. O ex-chefe de governo afirmou que a França tem um elenco de alto nível, mas sem nenhum francês. A porta-voz do governo francês, Maud Brégeon, disse em entrevista à rádio RTL que as declarações de Rajoy eram claramente racistas. O primeiro-ministro espanhol, Pedro Sánchez, e vários líderes políticos franceses já haviam criticado os comentários de Rajoy no domingo. A Espanha enfrenta a França pela semifinal da Copa do Mundo amanhã, no dia 14 de julho, que é a festa nacional na França. E sobre isso, a Secretaria de Segurança Pública de Paris informou que uma grande operação de segurança envolvendo 7 mil policiais e 2 mil bombeiros será realizada na terça-feira em Paris e arredores para garantir a segurança durante a parada militar tradicional na Avenida Champs-Élysées e a também tradicional queima de fogos na Torre Eiffel na noite de amanhã. Em todo o país, um total de 70 mil policiais será mobilizado para as festividades, conforme anunciado no domingo pelo Ministério do Interior. E agora vamos para o sul da França com a enviada especial da RFI ao Festival de Avignon, um dos maiores encontros de artes cênicas do mundo.
1: O português Thiago Rodrigues é o diretor do Festival de Avignon desde 2023 e para celebrar os 80 anos de existência do festival, ele propõe em 2026 uma edição que reúne artistas de diferentes países em um contexto marcado por debates sobre financiamento público, liberdade de programação e acesso democrático à cultura. Thiago Rodrigues falou à RFI sobre a forte presença de artistas brasileiros esse ano no festival.
2: Mais do que o que é o teatro brasileiro, o que é a dança brasileira, eu acho que há enormes artistas brasileiros. Carolina Bianchi é um desses grandes artistas, é uma enorme artista de teatro, de performance, uma grande autora de teatro, uma grande escritora, uma poeta. E, obviamente, Lia Rodrigues, uma das maiores coreógrafas no mundo inteiro e uma grande pedagoga. Estamos muito felizes que a Lia esteja a dirigir a nossa escola de verão, Transmission Impossible.
1: Márcia Bechara, de Avignon. Para a RFI Brasil.
3: Ana Carolina Pelis.
0: Você ouve a RFI a seguir em nossa programação na resenha da imprensa francesa. Jornais analisam retomada das hostilidades entre Irã e Estados Unidos. Logo após, você confere uma reportagem sobre a estreia da peça estrelada por Wagner Moura no Festival de Teatro de Avignon, na França. Em seguida, você fica com a crônica O Mundo Agora, de Tiago de Aragão. Mas antes, vamos em linha direta com o Reino Unido e as últimas informações sobre a crise política no Parlamento Britânico.
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0: A imprensa francesa desta segunda-feira destaca a retomada dos confrontos entre Estados Unidos e Irã. Segundo Le Parisien, as trocas de ataques marcam o fracasso do cessar-fogo e dos esforços diplomáticos recentes, destacando a intensificação das operações militares dos dois lados. Para o jornal, a escalada é preocupante porque ameaça a estabilidade internacional e reduz as perspectivas de retomada das negociações. Para o Libération, a situação evidencia a imprevisibilidade da estratégia americana e o colapso do memorando assinado em 17 de junho entre Washington e Teerã. O jornal adota um olhar crítico sobre as declarações de Donald Trump e ressalta as ambiguidades em torno das supostas negociações que teriam precedido os novos confrontos. A reportagem destaca que os ataques americanos e iranianos atingiram um nível sem precedentes desde o acordo, ao mesmo tempo em que a disputa pelo controle do Estreito de Hormuz volta ao centro da crise. O Le Figaro diz que o conflito entrou em uma nova fase de escalada militar, com implicações diretas para Israel e para os aliados dos Estados Unidos.

0: na região. O jornal enfatiza os ataques americanos contra países do Golfo, as represálias americanas e o fato de a ameaça estar se aproximando das fronteiras israelenses. A análise dedica atenção especial ao cálculo estratégico de Benjamin Netanyahu, à preparação das forças armadas israelenses e à dependência de Israel em relação às decisões de Trump. A reportagem destaca os riscos militares da crise, a disposição israelense para uma eventual nova intervenção e a percepção de que o confronto está longe de atingir seus objetivos políticos iniciais.
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3: A temperatura política também subiu no verão britânico. Em uma semana, o país deverá ter um novo primeiro-ministro do Partido Trabalhista. Andy Burnham assume o poder em meio a novas acusações de corrupção contra a extrema-direita, que ainda lidera as pesquisas de intenção de votos para a próxima eleição. Quem vai nos contar mais detalhes sobre essa situação política no Reino Unido é a nossa correspondente em Londres, Yula Rocha. Olá, Yula, bom dia. Nigel Farage, figura central da extrema-direita, está mergulhado em um escândalo de corrupção, não é mesmo? Conte pra gente.
4: Bom dia, quem nos acompanha. Olha, toda hora aparecem novos indícios de corrupção e suspeita de lavagem de dinheiro publicados pelos jornais daqui até jornais da direita. Nigel Farage, do partido Reform UK, está sendo investigado por uma comissão eleitoral parlamentar e alguns de seus financiadores, até pela Polícia Metropolitana, por conta de uma montanha de dinheiro não declarado durante a sua campanha eleitoral. Isso inclui uma série de doações, como um presente de um magnata de criptomoedas de 5 milhões de libras, equivalente a cerca de 35 milhões de reais. Uma outra doação também não declarada de cerca de 7 milhões de reais foi feita por um condenado pela justiça americana que chegou a servir 8 meses de prisão por fraude e é uma figura da aristocracia muito próxima de Farage, que se diz bilionário e um homem do povo. Esses escândalos são relevantes, bem, por motivos óbvios de corrupção, mas pela importância que Nigel Farage tem para esse país. Ele ainda aparece à frente das pesquisas de intenções de voto para as próximas eleições gerais daqui e virou a principal oposição temida tanto pela esquerda quanto pela direita tradicional.
3: Yula, o que acontece com o Nigel Farage agora?
4: Nigel Farage, que parecia acuado com tantas denúncias, renunciou ao cargo de parlamentar para suspender as investigações parlamentares contra ele. Mas isso não significa que ele vai sumir da política, não. Pelo contrário, a jogada dele foi renunciar e anunciar imediatamente que vai concorrer ao mesmo cargo, né? Cargo de parlamentar, dizendo que a decisão está nas mãos da sua constituinte, dos seus eleitores, e não do chamado establishment. E ele tem todas as chances de vencer novamente. Clacton-on-Sea, que é onde ele, o seu reduto, né, eleitoral, de maioria branca e de aposentados conservadores. O que Farage não esperava era que todos os outros partidos boicotassem esse plano. E sabe o que aconteceu? Ele vai disputar com o Conde Cara de Lixo. Pois é, parece piada, mas não é. O Cara de Lixo é um comediante fantasiado com uma lata de lixo na cabeça, que já disputou, inclusive, outras eleições aqui, mas como uma grande brincadeira. E já tem até o apoio do futuro primeiro-ministro. Se tudo seguir como previsto, essas eleições nesse condado vão acontecer no dia 13 de agosto. E se ele for reeleito, Farage vai novamente enfrentar as investigações do Comitê Eleitoral, as mesmas investigações sobre essa montanha de dinheiro que ele recebeu sem declarar. E se ficar claro que ele realmente não declarou corretamente o que devia, ele terá de renunciar, mas poderá concorrer de novo, pela terceira vez. Uma pesquisa do Ipsos revelou que 33% dos britânicos preferem a vitória do Cara de Lixo, enquanto 22% ainda apoiam Farage. Mas, claro, a decisão será dos eleitores de Clacton. E muitos admiram Nigel Farage, independentemente dessas acusações. Muito parecido com os eleitores do presidente norte-americano Donald Trump, que parecem não se importar com seus atos.
3: Agora, Yula, em meio a tudo isso, o país está prestes a ver uma troca de governo, certo? De Keir Starmer por Andy Burnham.
4: Exato. Como vocês estão vendo, o verão está fervendo aqui na política. O ex-prefeito de Manchester está com todos os caminhos abertos, com apoio da maioria massiva do seu partido, né, que é o Partido Trabalhista, para assumir Downing Street daqui a uma semana, antes do início do recesso parlamentar, quando a política tende a esfriar aqui. Vamos ver o que vai acontecer. Ele chega com uma proposta de descentralizar a política de Londres para o norte do país, dando mais poder aos conselhos regionais para resolverem os problemas locais de moradia, saúde, educação, transporte, e ele também quer a nacionalização de serviços básicos como fornecimento de água, energia elétrica e trens. Andy Burnham não pode ser mais diferente de Keir Starmer, considerado meio sem sal. Andy é um político carismático e um ótimo comunicador, determinado a reconquistar a confiança dos britânicos no governo. Mas os desafios domésticos e internacionais só crescem enquanto a paciência dos britânicos diminui.
3: Muito obrigado, Yula Rocha, correspondente da RF em Londres, que participou do Linha Direta de hoje.
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5: Márcia Bechara.
6: A noite de ontem, Avignon ganhou um brilho inesperado. Dois dos nomes mais reconhecidos do audiovisual brasileiro e internacional, Wagner Moura e Alice Braga, circularam pelo Festival de Teatro em sua primeira visita ao evento. Discretos, curiosos e atentos ao movimento, eles contaram suas impressões sobre o festival no dia da estreia de Wagner Moura como protagonista da peça O Julgamento, depois de Um Inimigo do Povo, da diretora Cristiane Jataí, em cartaz na cena principal de Avignon. O ator brasileiro contou como foi falar em três línguas diferentes na versão do espetáculo em solo francês.
7: É um barato, porque essa peça ela é muito viva. Desde quanto a gente fez em Salvador e no Rio, ela tem essa característica de ser vivo. Por exemplo, parece uma coisa, o teatro é vivo, alguns mais que outros. É, e isso é uma característica muito do trabalho da Cris, né? A orientação dos atores estarem sempre abertos. Tem um coeficiente de improviso na peça, mas mais que isso, a gente está sempre muito aberto a... Em cada cidade, mesmo em Salvador, havia coordenadores do júri diferentes. Então, o fato de fazer em língua diferente, como fizemos em Amsterdã, foi diferente. É mesmo em Portugal. E aqui na França, a gente adicionou, agora são três línguas, né? Tem um pouquinho de inglês, um pouquinho de francês e português. Só corrobora, eu acho que só fortifica as características que a peça já tem.
6: Wagner Moura, que também assina a dramaturgia ao lado de Cristiane Jataí e Lucas Paraíso, falou ainda sobre a aventura teatral, um projeto de longa data.
7: Esse é um projeto que eu tenho com o Cris há muito tempo. Eu queria fazer a peça de Y mesmo, O Inimigo do Povo, mas ela veio com essa ideia do julgamento. O trabalho dela, acho que ela nunca fez uma peça como a peça é, né? E ela me convidou para escrever com eles e foi muito legal, assim, eu senti que eu podia fazer isso, porque nós passamos 2 anos só conversando sobre o que íamos fazer, e a peça do livro você conhece muito bem, então quando a gente começou a escrever, eu sabia bem que tipo de peça a gente ia fazer.
8: E a sua primeira vez aqui?
7: É a minha primeira vez aqui.
8: Você tá gostando?
7: Muito, é um barato.
6: O ator, cuja interpretação foi premiada este ano em Cannes e com uma indicação ao Oscar, contou o que lhe chamou mais a atenção quando escolheu se inspirar no clássico de Ibsen para o espetáculo.
7: Acho que quando eu me apaixonei pelo Inimigo do Povo, a peça do Ibsen, a discussão sobre a verdade, ela bate forte, e sobretudo hoje, em que isso, assim, acho que a verdade deixou de ser importante. Os fatos deixaram de importar. Isso, para mim, é muito forte. Mas a peça discute também democracia. É uma peça sobre relação entre dois irmãos. Então, várias coisas, né? A questão ambiental, que tipo de progresso a gente quer para o mundo. Né? Acho que também cada pessoa vê a peça, né, do jeito que bate Vai ser a beleza do teatro.
6: No meio da multidão espalhada pelo claustro Saint-Louis, sede do Festival de Avignon no sul da França, outra presença brasileira famosa se deslocava com uma câmera entre os livros e publicações do evento antes da sessão de autógrafos do lançamento do livro, com a dramaturgia da peça, coassinada por Wagner Moura. A atriz Alice Braga confessou divertida que veio tietar o colega.
9: Cheguei aqui no Festival de Avignon e encontrei ninguém menos que Alice Braga conversando aqui com o pessoal da peça da Cristiane, já está aí com Wagner Moura. Alice, é a sua primeira vez aqui no Festival de Avignon?
10: Primeira vez no Festival de Avignon, viver meu grande amigo e bom, Wagner Moura. Estou muito feliz de poder ter presença aqui. É um festival incrível, é lindo ver a cidade pulsando arte, pulsando peças e cartazes que milhões de autores, atores na rua fazendo performance. É muito lindo poder ver a cultura sendo celebrada dessa forma, é muito especial.
9: Escuta, o Wagner, depois de 16 anos fora dos palcos, né, cinema, tudo, resolveu voltar com essa peça. Você, como é que você tá em relação ao teatro? Você pensa em fazer alguma coisa ou não tem tempo de jeito nenhum?
10: Então, tempo a gente sempre arruma. Eu tenho buscado textos, eu tenho isso no horizonte. Ele é um grande amigo que me inspira muito. Eu tô louca para ver a peça hoje à noite. Tô muito animada.
6: O 80º Festival de Teatro de Avignon fica em cartaz aqui no sul da França até o dia 25 de julho.

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1: Tiago de Aragão.
2: O México acaba de descobrir uma coisa desconfortável. Renovar um tratado e renegociar com Washington deixaram de ser a mesma coisa. No dia 1º de julho, os Estados Unidos recusaram prorrogar o T-MEC por mais 16 anos. Esse acordo não caiu, mas passou a ser revisado todo ano até 2036. Parece detalhe de cartório, mas não é, uma troca de regime. Claudia Sheinbaum, a presidente mexicana, não recebeu um rompimento, ela recebeu algo pior, porque é mais difícil de administrar. Se trata de uma assinatura anual condicionada com a barganha ancorada de forma permanente do lado americano. A rodada bilateral de 20 de julho na Cidade do México testa esse novo desenho comercial pela primeira vez. Marcelo Ebrard, o ministro da Fazenda do México, já enxugou uma lista de 154 itens para 14. Ele está tentando derrubar as tarifas sobre aço, alumínio e automóveis e devolver algum tipo de previsibilidade ao investidor. Do lado americano, a conversa é outra: déficit comercial, regras de origem, empregos perdidos na manufatura. E as duas listas, do lado mexicano e americano, elas não se encaixam, elas acabam se atropelando. E aqui está o ponto que quase sempre escapa. A mesa comercial, ela não chega sozinha, ela chega de braço dado com a mesa de segurança, principalmente e quase exclusivamente no caso do México. E é ali que Sheinbaum vai ser testada de verdade. Nas últimas semanas, o Departamento de Justiça americano indiciou inúmeros políticos mexicanos da primeira prateleira, incluindo o governador de Sinaloa. A presidente Sheinbaum ficou, obviamente, muito chateada e recusou extraditar. Acabou acusando ainda Washington de usar o narcotráfico como pretexto para intervir na política do México. E a mesma doutrina de soberania que o López Obrador, ex-presidente, usou como blindagem por 6 anos, Cláudia Sheinbaum vem tentando trazer. Só que a blindagem que o López Obrador tinha, que era o T-MEC, esse acordo comercial, como uma âncora estável para negociar, a presidente Sheinbaum hoje ela não tem. Cada rodada anual abre um novo ciclo em que Washington pode reprecificar tudo, do aço à cooperação policial, conforme a manchete da semana. E os números mostram essa assimetria. A fronteira comum movimenta cerca de 2,3 bilhões de dólares por dia. Mais de 80% das exportações mexicanas ainda entram sem tarifa. Perder esse acesso não é hipótese de seminário, é uma sentença sobre o modelo de crescimento montado no México desde o NAFTA em 1994. Existe um precedente que os mexicanos deveriam ter sempre na cabeceira. De 1980 a 2000, o acesso da China ao mercado americano dependia de um voto anual. 20 anos de reféns e uma renovação de cada vez. E é exatamente esse mecanismo que o México acabou de herdar. E o alerta é duplo. Primeiro, essa revisão anual tem tudo para virar molde de outras negociações que Washington venha conduzir. Segundo, a resposta de Sheinbaum já começou a reorganizar o vocabulário de soberania na América Latina. Lula, no Brasil, captou esse movimento e adotou a linguagem parecida ao pedir que Trump não interfira na eleição brasileira. O que se abre é um ciclo de 10 anos de revisões anuais. Nenhum investidor sério planeja capital fixo 30 anos à frente debaixo desse regime. O que está sendo redesenhado no México é o próprio conceito de tratado comercial de longo prazo. E se der certo para Washington, certamente vai vir para o resto do mundo logo depois. Um abraço a todos e até a próxima.
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1: Bom dia, você ouve a RFI. Estes são os destaques dessa segunda-feira, 13 de julho. Uma operação está sendo realizada nesta segunda-feira na região parisiense para conter o fogo na floresta de Fontainebleau, incluindo duas aeronaves de combate a incêndios. O fogo já destruiu 900 hectares de uma das áreas mais famosas da França, a cerca de 60 quilômetros a sudeste de Paris. O avanço das chamas levou à retirada de aproximadamente 200 pessoas que foram levadas para lugares seguros. O incêndio também provoca transtorno nos transportes. Trechos das rodovias foram interditados e várias linhas de trem de alta velocidade que ligam Paris ao sul do país, no domingo, deixaram de circular durante a noite. e subiu para 13 o número de mortos no incêndio na província de Almeria, na região da Andaluzia, no sul da Espanha. Domingo, as autoridades espanholas anunciaram que o fogo havia sido controlado após 3 dias de incêndio e os moradores da localidade de Los Gallardos começaram a voltar para casa. 7 mil hectares foram queimados no incêndio, que atingiu um perímetro de 40 quilômetros. Um estudo de pesquisadores britânicos publicado nesta segunda-feira afirma que o número de mortes relacionadas ao calor entre maio e junho na Inglaterra e no País de Gales pode ultrapassar 2.700. O Reino Unido atravessou duas ondas de calor inéditas em maio e junho, com temperaturas recordes que ultrapassaram os 37 graus em algumas regiões. O Irã anunciou nesta segunda-feira que continua as negociações com os países mediadores para evitar uma escalada com os Estados Unidos. Teerã também informou que não se consideraria mais vinculada ao memorando de entendimento firmado com Washington em junho, caso os Estados Unidos não cumpra os compromissos assumidos para pôr fim à guerra. A Guarda Revolucionária Iraniana reivindicou na segunda-feira a autoria de novos ataques contra instalações americanas em países do Golfo, em resposta a bombardeios dos Estados Unidos. Ataques de drones ucranianos deixaram 4 mortos e 7 feridos na Rússia, incluindo 3 vítimas fatais na região de Moscou, segundo autoridades locais nessa segunda-feira. O presidente francês Emmanuel Macron reúne hoje em Paris líderes e representantes de 37 países na cúpula da Coalizão de Voluntários em prol da Ucrânia. O encontro contará com a presença de Volodymyr Zelensky, que tem o objetivo de intensificar o apoio à Ucrânia. Bom dia, são 11 horas e 30 minutos em Paris, 6:30 da manhã em Brasília. 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
3: Ana Carolina Pelis.
1: Em Paris, céu claro, os termômetros marcam 29 graus. Estes são os destaques dessa segunda-feira, 13 de julho. Incêndio na região parisiense já destruiu 900 hectares de uma das áreas mais famosas da França, a cerca de 60 quilômetros da capital. Irã diz que continua negociações diplomáticas com países mediadores para evitar uma escalada com os Estados Unidos. Ataques de drones ucranianos deixaram 4 mortos na Rússia. Estas e outras notícias a seguir. Os bombeiros trabalham neste momento para controlar o incêndio florestal na floresta de Fontainebleau, na região parisiense. O fogo já destruiu 900 hectares de uma das áreas mais famosas da França, a cerca de 60 quilômetros a sudeste de Paris. Incêndios são raros nessa região, perto da capital, e não aconteciam há mais de um século em Fontainebleau. Mais informações com Lúcia Musil.
4: Uma operação inédita foi mobilizada na região parisiense para conter o fogo na floresta de Fontainebleau, incluindo 2 aeronaves de combate a incêndios. Mais de 500 bombeiros devem reforçar os trabalhos ao longo dessa segunda-feira. O avanço das chamas nessa área, que concentra muitas residências, levou à retirada de aproximadamente 200 pessoas levadas para locais seguros. Os incêndios também provocaram transtornos nos transportes. Trechos das rodovias A6 e A5 foram interditados. Danos nos cabos ferroviários causaram transtornos de várias horas nos trens de alta velocidade que ligam Paris ao sul da França no domingo. Nesta manhã, a Companhia Ferroviária Francesa informou que o tráfego voltou ao normal.
1: E subiu para 13 o número de mortos no incêndio na província de Almeria, na região da Andaluzia, no sul da Espanha. Domingo, as autoridades espanholas anunciaram que o fogo havia sido controlado após 3 dias de incêndio e os moradores da localidade de Los Gallardos começaram a voltar para casa. 7 mil hectares foram queimados no incêndio, que atingiu um perímetro de 40 quilômetros. Os incêndios na Espanha e na França estão relacionados à onda de calor que atinge a Europa desde maio deste ano, que também atingiu o Reino Unido. Segundo um estudo de pesquisadores britânicos publicado nesta segunda-feira, o número de mortes relacionadas ao calor entre maio e junho na Inglaterra e no País de Gales pode ultrapassar 2.700. O Irã anunciou nesta segunda-feira que continua as negociações diplomáticas com os países mediadores para evitar uma escalada com os Estados Unidos. O porta-voz do Ministério das Relações Exteriores iraniano, Ismail Begai, afirmou que Teherã manteve contato nos últimos dias com o Catar, Oman e com o Paquistão. Begai também afirmou nesta segunda-feira que o Irã não se considera mais vinculado ao memorando de entendimento firmado com os Estados Unidos em junho, caso Washington não cumpra os compromissos assumidos para pôr fim à guerra. A Guarda Revolucionária Iraniana reivindicou nesta segunda-feira a autoria de novos ataques contra instalações americanas em Oman e no Bahrein, segundo um comunicado publicado no site da organização. O Estreito de Hormuz está no centro dessas novas hostilidades. Teherã busca manter o controle estabelecido nesta via nos primeiros dias da guerra. O anúncio do Irã do fechamento de Hormuz voltou a pressionar o mercado de energia. A medida fez o petróleo Brent subir para mais de 4%, chegando a pouco mais de $79 o barril. Ataques de drones ucranianos deixaram 4 mortos e 7 feridos na Rússia, incluindo 3 vítimas fatais na região de Moscou, segundo autoridades locais nessa segunda-feira. Segundo o governador da região de Moscou, Andrei Vorobyov, 81 drones foram abatidos durante a noite. Um deles atingiu um prédio residencial. Nesta segunda-feira, o presidente francês Emmanuel Macron realiza em Paris uma reunião com líderes e representantes de 37 países em uma cúpula da colisão de voluntários em prol da Ucrânia. O encontro contará com a presença de Volodymyr Zelensky e tem o objetivo de intensificar o apoio à Ucrânia e a pressão sobre a Rússia. E às vésperas do jogo entre a França e a Espanha pela semifinal da Copa do Mundo, continuam as polêmicas em torno da seleção francesa. O governo francês condenou nessa segunda-feira as declarações feitas pelo ex-primeiro-ministro conservador espanhol Mariano Rajoy a respeito da seleção francesa de futebol. O ex-chefe de governo afirmou que a França tem um elenco de alto nível, mas sem nenhum francês. A porta-voz do governo francês, Maud Brégeon, disse em entrevista à rádio RTL que as declarações de Rajoy eram claramente racistas. O primeiro-ministro espanhol, Pedro Sánchez, e vários líderes políticos franceses já haviam criticado os comentários de Rajoy no domingo. A Espanha enfrenta a França pela semifinal da Copa do Mundo amanhã, no dia 14 de julho, que é a festa nacional na França. E sobre isso, a Secretaria de Segurança Pública de Paris informou que uma grande operação de segurança envolvendo 7 mil policiais e 2 mil bombeiros será realizada na terça-feira em Paris e arredores para garantir a segurança durante a parada militar tradicional na Avenida Champs-Élysées e a também tradicional queima de fogos na Torre Eiffel na noite de amanhã. Em todo o país, um total de 70 mil policiais será mobilizado para as festividades, conforme anunciado no domingo pelo Ministério do Interior. E agora vamos para o sul da França com a enviada especial da RFI ao Festival de Avignon, um dos maiores encontros de artes cênicas do mundo.
5: O português Thiago Rodrigues é o diretor do Festival de Avignon desde 2023 e, para celebrar os 80 anos de existência do festival, ele propõe em 2026 uma edição que reúne artistas de diferentes países em um contexto marcado por debates sobre financiamento público, liberdade de programação e acesso democrático à cultura. Thiago Rodrigues falou à RFI sobre a forte presença de artistas brasileiros esse ano no festival.
6: Mais do que o que é o teatro brasileiro, o que é a dança brasileira, eu acho que há enormes artistas brasileiros. Carolina Bianchi é um desses grandes artistas, é uma enorme artista de teatro, de performance, uma grande autora de teatro, uma grande escritora, uma poeta. E, obviamente, Lia Rodrigues, uma das maiores coreógrafas no mundo inteiro e uma grande pedagoga. Estamos muito felizes que a Lia esteja a dirigir a nossa escola de verão, Transmission Impossible.
5: Márcia Bechara, de Avignon, para a RFI Brasil.
0: Ana Carolina Pelis.
1: Você ouve a RFI a seguir em nossa programação na resenha da imprensa francesa. Jornais analisam retomada das hostilidades entre Irã e Estados Unidos. Logo após, você confere uma reportagem sobre a estreia da peça estrelada por Wagner Moura no Festival de Teatro de Avignon, na França. Em seguida, você fica com a crônica O Mundo Agora, de Tiago de Aragão. Mas antes, vamos em linha direta com o Reino Unido e as últimas informações sobre a crise política no Parlamento Britânico.
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1: A imprensa francesa desta segunda-feira destaca a retomada dos confrontos entre Estados Unidos e Irã. Segundo Le Parisien, as trocas de ataques marcam o fracasso do cessar-fogo e dos esforços diplomáticos recentes, destacando a intensificação das operações militares dos dois lados. Para o jornal, a escalada é preocupante porque ameaça a estabilidade internacional e reduz as perspectivas de retomada das negociações. Para o Libération, a situação evidencia a imprevisibilidade da estratégia americana e o colapso do memorando assinado em 17 de junho entre Washington e Teherã. O jornal adota um olhar crítico sobre as declarações de Donald Trump e ressalta as ambiguidades em torno das supostas negociações que teriam precedido os novos confrontos. A reportagem destaca que os ataques americanos e iranianos atingiram um nível sem precedentes desde o acordo, ao mesmo tempo em que a disputa pelo controle do Estreito de Hormuz volta ao centro da crise. O Le Figaro diz que o conflito entrou em uma nova fase de escalada militar, com implicações diretas para Israel e para os aliados dos Estados Unidos na região. O jornal enfatiza os ataques americanos contra países do Golfo, as represálias americanas e o fato de a ameaça estar se aproximando das fronteiras israelenses. A análise dedica atenção especial ao cálculo estratégico de Benjamin Netanyahu, à preparação das forças armadas israelenses e à dependência de Israel em relação às decisões de Trump. A reportagem destaca os riscos militares da crise, a disposição israelense para uma eventual nova intervenção e a percepção de que o confronto está longe de atingir seus objetivos políticos iniciais.
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8: A temperatura política também subiu no verão britânico. Em uma semana, o país deverá ter um novo primeiro-ministro do Partido Trabalhista. Andy Burnham assume o poder em meio a novas acusações de corrupção contra a extrema-direita, que ainda lidera as pesquisas de intenção de votos para a próxima eleição. Quem vai nos contar mais detalhes sobre essa situação política no Reino Unido é a nossa correspondente em Londres, Yula Rocha. Olá, Yula, bom dia. Nigel Farage, figura central da extrema-direita, está mergulhado em um escândalo de corrupção, não é mesmo? Conte pra gente.
9: Bom dia, quem nos acompanha. Olha, toda hora aparecem novos indícios de corrupção e suspeita de lavagem de dinheiro, publicados pelos jornais daqui até jornais da direita. Nigel Farage, do partido Reform UK, está sendo investigado por uma comissão eleitoral parlamentar e alguns de seus financiadores, até pela Polícia Metropolitana, por conta de uma montanha de dinheiro não declarado durante a sua campanha eleitoral. Isso inclui uma série de doações, como um presente de um magnata de criptomoedas de 5 milhões de libras, equivalente a cerca de 35 milhões de reais. Uma outra doação também não declarada de cerca de 7 milhões de reais foi feita por um condenado pela justiça americana que chegou a servir 8 meses de prisão por fraude e é uma figura da aristocracia muito próxima de Farage, que se diz bilionário e um homem do povo. Esses escândalos são relevantes, bem, por motivos óbvios de corrupção, mas pela importância que Nigel Farage tem para esse país. Ele ainda aparece à frente das pesquisas de intenções de voto para as próximas eleições gerais daqui e virou a principal oposição temida tanto pela esquerda quanto pela direita tradicional.
8: Yula, o que acontece com o Nigel Farage agora?
9: Nigel Farage, que parecia acuado com tantas denúncias, renunciou ao cargo de parlamentar para suspender as investigações parlamentares contra ele. Mas isso não significa que ele vai sumir da política, não. Pelo contrário, a jogada dele foi renunciar e anunciar imediatamente que vai concorrer ao mesmo cargo, né? Cargo de parlamentar. Dizendo que a decisão está nas mãos da sua constituinte, dos seus eleitores, e não do chamado establishment. E ele tem todas as chances de vencer novamente. Clacton-on-Sea, que é onde ele, o seu reduto, né, eleitoral, de maioria branca e de aposentados conservadores. O que Farage não esperava era que todos os outros partidos boicotassem esse plano. E sabe o que aconteceu? Ele vai disputar com o Conde Cara de Lixo. Pois é, parece piada, mas não é. O Cara de Lixo é um comediante fantasiado com uma lata de lixo na cabeça, que já disputou, inclusive, outras eleições aqui, mas como uma grande brincadeira. E já tem até o apoio do futuro primeiro-ministro. Se tudo seguir como previsto, essas eleições nesse condado vão acontecer no dia 13 de agosto. E se ele for reeleito, Farage vai novamente enfrentar as investigações do Comitê Eleitoral, as mesmas investigações sobre essa montanha de dinheiro que ele recebeu sem declarar. E se ficar claro que ele realmente não declarou corretamente o que devia, ele terá de renunciar, mas poderá concorrer de novo, pela terceira vez. Uma pesquisa do Ipsos revelou que 33% dos britânicos preferem a vitória do Cara de Lixo, enquanto 22% ainda apoiam Farage. Mas, claro, a decisão será dos eleitores de Clacton. E muitos admiram Nigel Farage, independentemente dessas acusações. Muito parecido com os eleitores do presidente norte-americano Donald Trump, que parecem não se importar com seus atos.
8: Agora, Yula, em meio a tudo isso, o país está prestes a ver uma troca de governo, certo? De Keir Starmer por Andy Burnham.
9: Exato. Como vocês estão vendo, o verão está fervendo aqui na política. O ex-prefeito de Manchester está com todos os caminhos abertos, com apoio da maioria massiva do seu partido, né, que é o Partido Trabalhista, para assumir Downing Street daqui a uma semana, antes do início do recesso parlamentar, quando a política tende a esfriar aqui. Vamos ver o que vai acontecer. Ele chega com uma proposta de descentralizar a política de Londres para o norte do país, dando mais poder aos conselhos regionais para resolverem os problemas locais de moradia, saúde, educação, transporte, e ele também quer a nacionalização de serviços básicos como fornecimento de água, energia elétrica e trens. Andy Burnham não pode ser mais diferente de Keir Starmer, considerado meio sem sal. Andy é um político carismático e um ótimo comunicador, determinado a reconquistar a confiança dos britânicos no governo. Mas os desafios domésticos e internacionais só crescem enquanto a paciência dos britânicos diminui.
8: Muito obrigado, Yula Rocha, correspondente da RFI em Londres, que participou do Linha Direta de hoje.
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11: A noite de ontem, Avignon ganhou um brilho inesperado. Dois dos nomes mais reconhecidos do audiovisual brasileiro e internacional, Wagner Moura e Alice Braga, circularam pelo Festival de Teatro em sua primeira visita ao evento. Discretos, curiosos e atentos ao movimento, eles contaram suas impressões sobre o festival no dia da estreia de Wagner Moura como protagonista da peça O Julgamento, depois de Um Inimigo do Povo, da diretora Cristiane Jataí, em cartaz na cena principal de Avignon. O ator brasileiro contou como foi falar em três línguas diferentes na versão do espetáculo em solo francês.
12: É um barato, porque essa peça ela é muito viva. Desde que quanto a gente fez em Salvador e no Rio, ela tem essa característica de ser vivo. Parece uma coisa, o teatro é vivo, alguns mais que outros. É, e isso é uma característica muito do trabalho da Cris, né? A orientação dos atores estarem sempre abertos. Tem um coeficiente de improviso na peça, mas mais que isso, a gente está sempre muito aberto a Em cada cidade, mesmo em Salvador, havia coordenadores do júri diferentes. Então, o fato de fazer em língua diferente, como fizemos em Amsterdã, foi diferente. Mesmo em Portugal, e aqui na França, a gente adicionou, agora são três línguas, né? Tem um pouquinho de inglês, um pouquinho de francês e português. Só corrobora, acho que só fortifica as características que a peça já tem.
5: Wagner Moura, que também assina a dramaturgia ao lado de Cristiane Jataí e Lucas Paraíso, falou ainda sobre a aventura teatral, um projeto de longa data.
12: Esse é um projeto que eu tenho com o Cris há muito tempo. Eu queria fazer a peça de Y mesmo, O Inimigo do Povo, mas ela veio com essa ideia do julgamento. O trabalho dela, acho que ela nunca fez uma peça como a peça é, né? E ela me convidou para escrever com eles e foi muito legal. Muito legal, assim. Eu senti que eu podia fazer isso, porque nós passamos 2 anos só conversando sobre o que íamos fazer e a peça do livro, você conhece muito bem. Então, quando a gente começou a escrever, eu sabia bem que tipo de peça a gente ia fazer.
13: E a sua primeira vez aqui?
12: É a minha primeira vez aqui.
13: Você tá gostando?
12: Muito, é um barato.
5: O ator cuja interpretação foi premiada este ano em Cannes e com uma indicação ao Oscar, contou o que lhe chamou mais a atenção quando escolheu se inspirar no clássico de Ibsen para o espetáculo.
12: Acho que quando eu me apaixonei pelo Inimigo do Povo, a peça do Ibsen, a discussão sobre a verdade, ela bate forte, e sobretudo hoje, em que isso, assim, acho que a verdade deixou de ser importante. Os fatos deixaram de importar. Isso, para mim, é muito forte, mas a peça discute também democracia, uma peça sobre relação entre dois irmãos, então várias coisas, né? A questão ambiental, que tipo de progresso a gente quer pro mundo, né? Acho que também cada pessoa vê a peça, né, do jeito que bate. Vai ser a beleza do teatro.
5: No meio da multidão espalhada pelo claustro Saint-Louis, sede do Festival de Avignon, no sul da França, outra presença brasileira famosa se deslocava com uma câmera entre os livros e publicações do evento, antes da sessão de autógrafos do lançamento do livro, com a dramaturgia da peça, coassinada por Wagner Moura. A atriz Alice Braga confessou divertida que veio tietar o colega.
13: Cheguei aqui no Festival de Avignon e encontrei ninguém menos que Alice Braga conversando aqui com o pessoal da peça da Cristiane Jataí, com Wagner Moura. Alice, é a sua primeira vez aqui no Festival de Avignon?
14: Primeira vez no Festival de Avignon, viver meu grande amigo e bom, Wagner Moura. Estou muito feliz com a tua presença aqui. É um festival incrível, é lindo ver a cidade pulsando arte, pulsando peças e cartazes que milhões de autores, atores na rua fazendo performance. É muito lindo poder ver a cultura sendo celebrada dessa forma, é muito especial.
13: Escuta, o Wagner, depois de 16 anos fora dos palcos, né, cinema, tudo, resolveu voltar com essa peça. Você, como é que você tá em relação ao teatro? Você pensa em fazer alguma coisa ou não tem tempo de jeito nenhum?
14: Então, tempo a gente sempre arruma. Eu tenho buscado textos, eu tenho isso no horizonte. Ele é um grande amigo que me inspira muito. Eu tô louca para ver a peça hoje à noite. Tô muito animada.
5: O 80º Festival de Teatro de Avignon fica em cartaz aqui no sul da França até o dia 25 de julho.

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1: Tiago de Aragão.
2: O México acaba de descobrir uma coisa desconfortável. Renovar um tratado e renegociar com Washington deixaram de ser a mesma coisa. No dia 1º de julho, os Estados Unidos recusaram prorrogar o T-MEC por mais 16 anos. Esse acordo não caiu, mas passou a ser revisado todo ano até 2036. Parece detalhe de cartório, mas não é, uma troca de regime. Claudia Sheinbaum, a presidente mexicana, não recebeu um rompimento, ela recebeu algo pior, porque é mais difícil de administrar. Se trata de uma assinatura anual condicionada com a barganha ancorada de forma permanente do lado americano. A rodada bilateral de 20 de julho na Cidade do México testa esse novo desenho comercial pela primeira vez. Marcelo Ebrard, o ministro da Fazenda do México, já enxugou uma lista de 154 itens para 14. Ele está tentando derrubar as tarifas sobre aço, alumínio e automóveis e devolver algum tipo de previsibilidade ao investidor. Do lado americano, a conversa é outra. Déficit comercial, regras de origem, empregos perdidos na manufatura. E as duas listas, o lado mexicano e americano, elas não se encaixam. Elas acabam se atropelando. E aqui está o ponto que quase sempre escapa. A mesa comercial, ela não chega sozinha, ela chega de braço dado com a mesa de segurança, principalmente e quase exclusivamente no caso do México, e é ali que Sheinbaum vai ser testada de verdade. Nas últimas semanas, o Departamento de Justiça americano indiciou inúmeros políticos mexicanos da primeira prateleira, incluindo o governador de Sinaloa. A presidente Sheinbaum ficou, obviamente, muito chateada e recusou extraditar. Acabou acusando ainda Washington de usar o narcotráfico como pretexto para intervir na política do México. E a mesma doutrina de soberania que o López Obrador, ex-presidente, usou como blindagem por 6 anos, Claudia Sheinbaum vem tentando trazer. Só que a blindagem que o López Obrador tinha, que era o T-MEC, esse acordo comercial, como uma âncora estável para negociar, a presidente Sheinbaum hoje ela não tem. Cada rodada anual abre um novo ciclo em que Washington pode repressificar tudo, do aço à cooperação policial, conforme a manchete da semana. E os números mostram essa assimetria. A fronteira comum movimenta cerca de 2,3 bilhões de dólares por dia. Mais de 80% das exportações mexicanas ainda entram sem tarifa. Perder esse acesso não é hipótese de seminário, é uma sentença sobre o modelo de crescimento montado no México desde o NAFTA em 1994. Existe um precedente que os mexicanos deveriam ter sempre na cabeceira. De 1980 a 2000, o acesso da China ao mercado americano dependia de um voto anual. 20 anos de reféns e uma renovação de cada vez. E é exatamente esse mecanismo que o México acabou de herdar. E o alerta é duplo. Primeiro, essa revisão anual tem tudo para virar molde de outras negociações que Washington venha conduzir. Segundo, a resposta de Sheinbaum já começou a reorganizar o vocabulário de soberania na América Latina. Lula, no Brasil, captou esse movimento e adotou a linguagem parecida ao pedir que Trump não interfira na eleição brasileira. O que se abre é um ciclo de 10 anos de revisões anuais. Nenhum investidor sério planeja capital fixo 30 anos à frente debaixo desse regime. O que está sendo redesenhado no México é o próprio conceito de tratado comercial de longo prazo. E se der certo para Washington, certamente vai vir para o resto do mundo logo depois. Um abraço a todos e até a próxima.
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1: Bom dia, você ouve a RFI. Estes são os destaques dessa segunda-feira, 13 de julho. Uma operação está sendo realizada nesta segunda-feira na região parisiense para conter o fogo na floresta de Fontainebleau, incluindo duas aeronaves de combate a incêndios. O fogo já destruiu 900 hectares de uma das áreas mais famosas da França, a cerca de 60 quilômetros a sudeste de Paris. O avanço das chamas levou à retirada de aproximadamente 200 pessoas que foram levadas para lugares seguros. O incêndio também provoca transtorno nos transportes. Trechos das rodovias foram interditados e várias linhas de trem de alta velocidade que ligam Paris ao sul do país, no domingo, deixaram de circular durante a noite. e subiu para 13 o número de mortos no incêndio na província de Almeria, na região da Andaluzia, no sul da Espanha. Domingo, as autoridades espanholas anunciaram que o fogo havia sido controlado após 3 dias de incêndio e os moradores da localidade de Los Gallardos começaram a voltar para casa. 7 mil hectares foram queimados no incêndio, que atingiu um perímetro de 40 quilômetros. Um estudo de pesquisadores britânicos publicado nesta segunda-feira afirma que o número de mortes relacionadas ao calor entre maio e junho na Inglaterra e no País de Gales pode ultrapassar 2.700. O Reino Unido atravessou 2 ondas de calor inéditas em maio e junho, com temperaturas recordes que ultrapassaram os 37 graus em algumas regiões. O Irã anunciou nesta segunda-feira que continua as negociações com os países mediadores para evitar uma escalada com os Estados Unidos. Teerã também informou que não se consideraria mais vinculada ao memorando de entendimento firmado com Washington em junho, caso os Estados Unidos não cumpra os compromissos assumidos para pôr fim à guerra. A Guarda Revolucionária Iraniana reivindicou na segunda-feira a autoria de novos ataques contra instalações americanas em países do Golfo em resposta a bombardeios dos Estados Unidos. Ataques de drones ucranianos deixaram 4 mortos e 7 feridos na Rússia, incluindo 3 vítimas fatais na região de Moscou, segundo autoridades locais, nessa segunda-feira. O presidente francês Emmanuel Macron reúne hoje em Paris líderes e representantes de 37 países na cúpula da coalizão de voluntários em prol da Ucrânia. O encontro contará com a presença de Volodymyr Zelensky, que tem o objetivo de intensificar o apoio à Ucrânia. Bom dia, são 11 horas e 30 minutos em Paris, 6:30 da manhã em Brasília. 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
3: Ana Carolina Pelis.
1: Em Paris, céu claro, os termômetros marcam 29 graus. Estes são os destaques dessa segunda-feira, 13 de julho. Incêndio na região parisiense já destruiu 900 hectares de uma das áreas mais famosas da França, a cerca de 60 quilômetros da capital. Irã diz que continua negociações diplomáticas com países mediadores para evitar uma escalada com os Estados Unidos. Ataques de drones ucranianos deixaram 4 mortos na Rússia. Estas e outras notícias a seguir. Os bombeiros trabalham neste momento para controlar o incêndio florestal na floresta de Fontainebleau, na região parisiense. O fogo já destruiu 900 hectares de uma das áreas mais famosas da França, a cerca de 60 quilômetros a sudeste de Paris. Incêndios são raros nessa região, perto da capital, e não aconteciam há mais de um século em Fontainebleau. Mais informações com Lúcia Musel.
4: Uma operação inédita foi mobilizada na região parisiense para conter o fogo na floresta de Fontainebleau, incluindo 2 aeronaves de combate a incêndios. Mais de 500 bombeiros devem reforçar os trabalhos ao longo dessa segunda-feira. O avanço das chamas nessa área, que concentra muitas residências, levou à retirada de aproximadamente 200 pessoas levadas para locais seguros. Os incêndios também provocaram transtornos nos transportes. Trechos das rodovias A6 e A5 foram interditados. Danos nos cabos ferroviários causaram transtornos de várias horas nos trens de alta velocidade que ligam Paris ao sul da França no domingo. Nesta manhã, a companhia ferroviária francesa informou que o tráfego voltou ao normal.
1: E subiu para 13 o número de mortos no incêndio na província de Almeria, na região da Andaluzia, no sul da Espanha. Domingo, as autoridades espanholas anunciaram que o fogo havia sido controlado após 3 dias de incêndio e os moradores da localidade de Los Gallardos começaram a voltar para casa. 7 mil hectares foram queimados no incêndio, que atingiu um perímetro de 40 quilômetros. Os incêndios na Espanha e na França estão relacionados à onda de calor que atinge a Europa desde maio deste ano, que também atingiu o Reino Unido. Segundo um estudo de pesquisadores britânicos publicado nesta segunda-feira, o número de mortes relacionadas ao calor entre maio e junho na Inglaterra e no País de Gales pode ultrapassar 2.700. O Irã anunciou nesta segunda-feira que continua as negociações diplomáticas com os países mediadores para evitar uma escalada com os Estados Unidos. O porta-voz do Ministério das Relações Exteriores iraniano, Ismail Begai, afirmou que Teherã manteve contato nos últimos dias com o Catar, Omã e com o Paquistão. Begai também afirmou nesta segunda-feira que o Irã não se considera mais vinculado ao memorando de entendimento firmado com os Estados Unidos em junho, caso Washington não cumpra os compromissos assumidos para pôr fim à guerra. A Guarda Revolucionária Iraniana reivindicou nesta segunda-feira a autoria de novos ataques contra instalações americanas em Omã e no Bahrein, segundo um comunicado publicado no site da organização. O Estreito de Hormuz está no centro dessas novas hostilidades. Teherã busca manter o controle estabelecido nesta via nos primeiros dias da guerra. O anúncio do Irã do fechamento de Hormuz voltou a pressionar o mercado de energia. A medida fez o petróleo Brent subir para mais de 4%, chegando a pouco mais de $79 o barril. Ataques de drones ucranianos deixaram 4 mortos e 7 feridos na Rússia, incluindo 3 vítimas fatais na região de Moscou, segundo autoridades locais nessa segunda-feira. Segundo o governador da região de Moscou, Andrei Vorobyov, 81 drones foram abatidos durante a noite. Um deles atingiu um prédio residencial. Nesta segunda-feira, o presidente francês Emmanuel Macron realiza em Paris uma reunião com líderes e representantes de 37 países em uma cúpula da coalizão de voluntários em prol da Ucrânia. O encontro contará com a presença de Volodymyr Zelensky e tem o objetivo de intensificar o apoio à Ucrânia e a pressão sobre a Rússia. E às vésperas do jogo entre a França e a Espanha pela semifinal da Copa do Mundo, continuam o apoio à Ucrânia e a pressão sobre a Rússia. E às vésperas do jogo entre a França e a Espanha pela semifinal da Copa do Mundo, continuam as polêmicas em torno da seleção francesa.